Quero ser feliz. Daniel Henriques foi o tema que acabamos de ouvir. Foi este Quero ser feliz. Agora vamos ver como é que vai estar o tempo para hoje, para esta terça-feira, dia 19 de maio de 2026. São geralmente muito nublado, com a céu muito nublado, assim é que está correto, com boas abertas na parte mais interior e diminuindo gradualmente de nubosidade a partir do meio da tarde. Período de chuva fraca ou chuviscos até ao meio da tarde, em especial no litoral, e que será mais frequente no Minho e Douro Litoral, onde será por vezes moderada. Vento em geral fraco a predominar do quadrante oeste e por vezes moderado nas terras altas. Neblina ao nevoeiro até ao meio da manhã e para o final do dia, em especial no litoral. Ainda pequena subida da temperatura mínima no Minho e Douro Litoral e pequena subida da temperatura máxima. Na região sul, céu um pouco nublado, apresentando períodos de mais nubosidade no interior, no litoral, litoral oeste e no interior até ao final da manhã. Possibilidade de ocorrência de chuviscos na faixa costeira ocidental até ao meio da manhã. Vento fraco e a moderado de norte e noroeste, por vezes com rajadas até 40 km/h nas serras até ao meio da manhã, e no final do dia, sendo ainda de sudoeste na costa sul do Algarve, durante a tarde. Neblina ou nevoeiro matinal em alguns locais e subida da temperatura máxima. Agora vamos à região da Grande Lisboa, céu geralmente muito nublado, diminuindo de nubosidade a partir do meio da tarde, períodos de chuva fraca ou chuvisco até ao meio da tarde. Vento em geral fraco de oeste e noroeste, rodando para norte e noroeste a partir da tarde, altura em que será por vezes moderado, em especial junto à faixa costeira, e ainda subida também da temperatura máxima. Quanto à região do Grande Porto, céu muito nublado, com abertas no final do dia, períodos de chuva em geral fraca, mais frequentes até ao meio da tarde, vento em geral fraco de oeste e sudoeste, neblina ou nevoeiro temporário e ainda pequena subida da temperatura, em especial da temperatura mínima. O estado do mar para hoje, na costa ocidental, ondas de noroeste com 1 metro ou 1,5 metros, aumentando gradualmente a partir do meio da tarde para 1,5 metros a 2 metros a norte do Cabo Raso. Temperatura da água do mar ronda os 15 e os 16 graus, isto na costa ocidental. Quanto à costa sul, ondas de sudoeste inferiores a 1 metro e a temperatura da água do mar vai rondar os 16 e os 17 graus na costa sul. Quanto ao tempo para hoje, estamos conversados e agora vamos ver então como é que vamos estar a nível de máximas para hoje. A Guerra da Beira hoje vai estar com 20 graus de máxima. Quanto à Almeida, 22, Celurico da Beira, 21, e Figueira de Castelo Rodrigo, 22, Fornos de Algodres, 20, Gouveia, 19, e a Guarda com 18 graus. Quanto a Manteigas, máxima de 21, e a Meda com máxima de 20. Ainda as Penhas Douradas, a máxima é de 15, e a Ceia com máxima de 19. De Ceia, vamos até a Serra da Estrela, com 13 de máxima, e a Trancoso, a cidade de Andara, com 20 graus de máxima para hoje. E, como eu disse ontem, hoje continua a mesma até ao próximo domingo, não há previsão de chuva em todo o distrito da Guarda, pelo menos é o que se diz aqui. Há previsão de alguns aguaceiros, mas chuva não há, mas também são muito poucos. Quanto ao distrito de Viseu, máximas para hoje no distrito de Viseu, sim, vamos começar pelo Cargal do Sal, com 21 graus no Cargal, em Castro da Era, máxima é de 20, e

em Sinfães, a máxima é de 19. Em Lamego, a máxima é de 20 graus. E em Mangualde, máxima de 20 também. Quanto a Moimenta da Beira, máxima de 22. E Mortágua, com máxima também de 22 graus. Quanto à Vila de Nelas, a máxima é de 21. E a Oliveira de Frades, a máxima é de 20. Quanto à Penalva do Castelo, máxima de 21. E de Penalva do Castelo, vamos até Santa Combadão, com 21 graus de máxima para o dia de hoje. E em São Pedro do Sul, máxima de 22. No Sato, a máxima é de 20 graus. E em Sernancelho, máxima de 19. Depois, em Tondela, a máxima é de 21. De Tondela, passamos por Vila Nova de Paiva, com 20 de máxima para o dia de hoje. E em Viseu, a cidade de Viriato, conta com 19 graus. E aqui no distrito de Viseu, vai haver a previsão de chuva em alguns locais. Não em todos, mas em alguns locais vai haver chuva. Mas para hoje, pois a partir de amanhã, quarta e quinta-feira, não há previsão de chuva. Na sexta-feira, há previsão de chuva e trovoada. E sábado e domingo, não há previsão de chuva também no distrito de Viseu. É assim a previsão para hoje também no distrito de Viseu. Vamos ao distrito de Coimbra. E começamos, como sempre, por Arganil, com 21 graus de máxima para hoje. Cantanhede, máxima também de 21. Coimbra, cidade dos estudantes, máxima de 22. E a Figueira da Foz, com máxima de 21. Góis, a máxima é de 22. E na Louçã, máxima de 23. Quanto a Mira, máxima é de 22 graus. E a Oliveira do Hospital, com 20 de máxima. E por fim terminamos em Tábua com a máxima de 21 graus e Oliveira do Hospital e Tábua não há previsão de chuva para hoje. De resto, em todo o distrito de Coimbra para hoje há previsão de chuva. É isso mesmo. Por isso, a partir de amanhã e até domingo não há previsão de chuva também para o distrito de Coimbra. Lisboa, Porto e Faro, Lisboa com 23 graus e sem previsão de chuva, pelo menos nem para hoje e até ao próximo domingo. Quanto à cidade invicta, a cidade do Porto, com 19 graus e hoje há previsão de chuva também para o Porto. Do resto, a partir de amanhã e até domingo também no Porto não há previsão de chuva. Agora Faro, Algarve com 24 graus de máxima para hoje e sem previsão de chuva para o dia de hoje e para o dia de hoje e até ao próximo domingo. E atenção que no Algarve as temperaturas vão subir bem. A partir de amanhã as temperaturas vão subir até aos 28 graus e na sexta com 29, no sábado com 30 graus já no Algarve. É o calor também a chegar ao Algarve. Por isso, se vai para o Algarve passar o fim de semana, então pode ir para a praia, tudo bem, já dá tempo, mas tenha cuidado na praia e leve protetor solar. Leve protetor solar. É isso que se pede, é isso que as autoridades marítimas pedem, para que quem vá para a praia leve então protetor solar. Daqui a pouco vamos falar de Trancoso. É isso mesmo. Agora vamos a um tema musical de Delfim Júnior com Eu quero te ver esta noite. Diz o Delfim Júnior, diz que eu quero ver esta noite. Pronto, se ele diz, ele é que sabe. Depois vamos falar da cidade de Trancoso, a cidade de Bandarra, a cidade das sardinhas doces, que são tão boas. Ai, do que tu estás a lembrar agora. Ai, seu malandro. Se o meu nutricionista, o doutor Farinheira, me ouve, vai ver quando lá fores ao consultório, se não levas nas orelhas. Delfim Júnior, para ouvir já a seguir.

0: Era o Tuver esta noite, foi a voz do Delfim Júnior. Agora sim, vamos ao falar de Trancoso. Estamos com 38 minutos para lá da 1 da manhã. Trancoso é uma cidade portuguesa pertencente ao Distrito da Guarda, província da Beira Alta, a região centro e a região das Beiras, a sub-região da Beira Interior, com 2.575 habitantes desde os censos de 2021, situada num planalto em que o ponto mais alto tem 939 metros de altitude, e a sede do município de Trancoso, com 361,52 km² de área e 9.878 habitantes. Subdividindo em 21 freguesias, o município limitado a norte pelo município de Penedono, a noroeste pelo município da Meda, e a leste pelo município de Pinhel, a sul por Celúrico da Beira, e a sudoeste por Fornos de Algodres e por Aguiar da Beira, e a nordeste por Serrancelho. Trancoso é um dos poucos municípios territorialmente descontínuos, estando assim uma das suas freguesias, Guilheiro, separada do resto do município por uma estreita faixa de território pertencente à freguesia de Arnas, do município de Serrancelho, uma vez que este último município pertence ao distrito de Viseu. Isto torna o território territorialmente descontínuo com o distrito da Guarda. Existência assim do enclave criado um enclave no interior do distrito de Viseu, casos únicos em Portugal. Quanto às freguesias, vamos então ver com a curiosidade de ter uma freguesia que é um enclave do município de Trancoso. Está dividido em 21 freguesias. São elas Aldeia Nova, Castanheira, Cugla, Cótimos, Fiéis, Freixas, Torre, Freixas e Torres, Granja, Guilheiro, este é o enclave, Moimentinha, Moreira de Rei e Palhais, e ainda Póvoa do Conselho, Ruboleiro, Rio de Mel, Tamanhos, a Torre de Torrenho, Sabadelho da Serra e Torrenho, Trancoso, São Pedro e Santa Maria e Soto Maior, Valdujo, Val do Seixo e Vila Garcia, Vila Franca das Naves e Feital, e por fim Vilares e Carnicém. São assim as 22 freguesias que fazem parte do concelho de Trancoso. Aldeias anexas: a dos Ferreiros, em Cótimos, a aldeia de Santo Inácio em São Pedro, a Mial em São Pedro, a Val em São Pedro, e ainda Boco em Santa Maria, a Broca em Vilares, Carrigas, Val do Seixo, Castanho de Santa Maria, Corelas, São Pedro, Dominga, Xã, Granja, Falsos, Tamanhos, Freixão em Torres, Freixial em Vila Garcia, Garcia Joanes em Feital, Marçal da Ribeira em Vilares, Miguel Choco em Santa Maria, Moitas em Valdujo, Montes em Santa Maria, a Quinta do Cabeço em Valdujo, a Quinta do Corral também em Valdujo, e ainda em Valdujo, Quinta da Igreja. Em Valdujo, Seixo, Ribeiro do Freixo, em Santa Maria, Rio de Moinhos, São Martinho, São Pedro, Sintrão em Santa Maria, Val do Ouro em Tamanhos, Venda do Cepo em Santa Maria e Vendinha na Granja. Algumas aldeias pertencentes ao distrito de Trancoso. Ainda sobre Trancoso, vamos falar agora do topónimo. A origem do nome Trancoso motiva hoje em dia de especulações e de imaginação existente, pelo menos duas explicações, ambas de pendor mitológico. Tais explicações, contudo, poderão não ser tão fantasiosas como à partida seríamos levados a pensar. Uma destas explicações refere que o nome deriva de troncoso, ou seja, o nome ficaria adverso ao facto de existirem árvores de grande porte na região em que a cidade foi fundada. De facto, Arthur Taborda, de Moraes, no estudo As Árvores Notáveis de Portugal, descreve individualmente o castanheiro do campo, castanha sativa mili, freixo, e o freixo grande de Trancoso, e ainda o segundo foi considerado por Charles Joly em 1802, e em 1893 uma das maiores árvores da Europa já existe, mas ainda hoje é possível observar árvores impressionantes com a tília grande de Trancoso. Outra explicação que especifica corretamente o ato de fundação, um pouco à semelhança de Roma. A fundação de Roma refere que a cidade terá sido fundada por um emissário vindo do Egito ou da Etiópia. Não se sabe bem ao certo. O nome do emissário seria Anseia Tarakus, que mais tarde viria a ser o rei da Etiópia da dinastia salomónica. Existem também outras cidades europeias cujos nomes têm algumas semelhanças com Trancoso, podendo assim haver alguma relação entre eles. Tarragona, Transcon, etc. Em Portugal, atualmente é possível encontrar a designação de Trancoso para outras localidades e lugares. Existe ainda um rio no norte de Portugal, afluente do Rio Minho, que tem esse nome. Quanto à história de Trancoso, com os seus numerosos monumentos, assim é que é, de arquitetura civil e militar, construiu um dos mais expressivos, belos centros históricos do país, visitado anualmente por muitos, muitos milhares de pessoas. Estes monumentos distribuem-se um pouco por todo o município. Na arquitetura religiosa destacam-se, assim, na sede do município, as igrejas paroquiais de Santa Maria e de São Pedro, a Igreja da Misericórdia, de arquitetura civil. Encontramos assim também a Casa dos Arcos, do século XVI, e a Casa do Gato Preto, um curioso edifício do antigo bairro judaico. E ainda o Plurinho, bela peça do mais puro estilo manuelino. Nesta cidade nasceram também profetas o sapateiro António Gonçalves Anes Bandarra e o padre Francisco Costa. Há aqui uma história sobre este padre Costa que eu essa não vou meter a contar, não, senhora. Para a história e antiguidades, a cidade de Trancoso, devido à sua localização entre os rios Douro, Coa e Mondego, faz parte de um conjunto de fortalezas situadas junto à Serra da Estrela e da fronteira com Espanha. A sua localização privilegiada constituiu um importante ponto de observação sobre algumas principais vias romanas que cruzam a região, nomeadamente aquela que fazia a ligação entre Braga e Mérida. Em todo o caso, este é um assunto até agora pouco aprofundado, tanto mais que numa época mais próxima de nós, até mesmo os estudos das vias de comunicação existentes em Portugal, na Idade Média, se encontra ainda numa fase embrionária. Assim, dada a localização, compreende-se a importância que esta cidade já tinha antes da fundação de Portugal. Durante a Reconquista, trata-se de uma das praças fortes de mais que mais disputa. Suscitou ainda Luís Vaz de Camões, refere que a conquista de Beja por Dom Henriques correspondeu a uma espécie de vingança, pelo facto de Trancoso ter sido destruída. Já na cidade de Beja vai tomar também vingança de Trancoso destruída. Não muito longe da cidade encontra-se também um importante sítio arqueológico considerado património mundial, sítio de arte rupestre do Val do Coa. Desse modo somos levados a pensar que toda esta região é habitada desde os tempos imemoriais. Época medieval, a Vila de Trancoso foi saqueada por Almassor em 1981. Já em 1140, Trancoso foi palco de uma nova contenda entre Dom Afonso Henriques e Esmar, derrotado na Batalha de Ourique no ano anterior. Trancoso encontra-se assim rodeada de muralhas da época dionisiana, com um belo castelo também medieval a coroar este majestoso conjunto, fortificando assim. Aqui se travaram bastante importantes batalhas, entre as quais as de Trancoso em 1385, no Planalto e a poucos quilómetros do centro histórico, que impôs pesada derrota às tropas invasoras e que antecipou o resultado da Batalha de Aljubarrota. Trancoso contemporânea. Trancoso foi levado à cidade. Foi levado à cidade no dia 9 de dezembro de 2004, não esquecendo a antiguidade, porém Trancoso mantém traços medievais no seu centro histórico quase inalteráveis, sendo assim o interior um meio urbano já moderno e planeado, e ainda também na contemporaneidade. O município de Trancoso tem vindo assim a estabelecer diversas parcerias com outros municípios aos níveis nacional e internacional. No caso de ligações diretas com outros municípios, destacam-se as germinações entre, neste caso, até ao presente momento, constata-se que a cidade de Trancoso encontra-se germinada com outros municípios em Portugal, Brasil e Cabo Verde. No caso das ligações elevando diversos municípios, o município Fé faz uma comunidade intermunicipal, faz parte da comunidade intermunicipal das Beiras e Serra da Estrela. A nível internacional, no âmbito de projetos de cooperação transfronteiriça, o município integra a comunidade de trabalho da Beira Interior Norte, do Pio Som de Salamanca, constituindo esta comunidade uma das regiões transfronteiriças entre Portugal e Espanha. Este espaço pode ser brevemente descrito nos seguintes termos: espaço transfronteiriço que engloba a comunidade de trabalho da Beira Interior Norte, de Posição de Salamanca, é composto em território português por 9 municípios, que são Almeida, Figueira, Castelo Rodrigo, Celurico da Beira, Guarda, Manteigas, Meda, Pinhel, Sabugal e Trancoso. Da parte espanhola, de Posição de Salamanca, tem a seu cargo as comarcas de Alba de Tromes, Cuidado Rodrigo, Fonte de San Esteban e La Sierra, e ainda Ledesma, ainda também Peneranda de Barcamonte, Salamanca e Viti Godino, Vitinho Godino, e assim, que continuamos a falar de Trancoso e das histórias de Trancoso. Se for essa que eu estou a pensar, não vamos ver certeza absoluta. Curiosidade: histórias de Trancoso, uma conquista. O conquista Gonçalo Fernandes Trancoso, considerado um dos primeiros conquistas da língua portuguesa, escreveu os contos e histórias de proveito e exemplo em 1575. Este livro foi editado no Brasil e está na origem da expressão brasileira para designar uma série de contos infantis e, de um modo geral, a literatura fantástica da tradição popular. Alguns exemplos da presença de expressão no Brasil. Nossa cultura é muito rica em demasiadas histórias, mas das mais diversas e as mais absurdas. As regiões brasileiras contam com imensos acervo de lendas, costumes, causos, folclores, histórias populares e de Trancoso, ou Trancoso, etc. E outros ritmos, esses mitos, repassando para os mais novos, isto para os naturais de Trancoso, como uma forma de nos intimidar e colocar regras, principalmente nos mais traquinas. Contos, histórias e de proveito e exemplos em 1575. Há histórias em Trancoso que são uma tradição popular que permanece viva até aos dias de hoje na região de Cariri. Isabel Maria, uma das contadoras de histórias da cidade de Juazeiro do Norte, no Ceará, que resgata os contos e histórias de antiguidades. A única cópia da primeira edição do livro Gonçalo Fernandes Trancoso encontra-se em Washington. A primeira edição dos contos, histórias e proveitos de exemplo data de 1575, a altura que foram impressos por António Gonçalves. O texto foi ainda adquirido no ano de 1923 pelo historiador diplomata brasileiro Manuel Oliveira Lima, falecendo assim em 1928 nos Estados Unidos. Terá legado este volume, juntamente com a sua biblioteca, à Biblioteca da Universidade Católica da América, a qual integra atualmente a Biblioteca Oliveira Lima, em Washington, durante 1998. No começo do século XX, em 1921, Agostinho dos Cantos reeditou o livro das histórias de Trancoso, diminuindo-as a antologia portuguesa. Mas recentemente, em 1981, Irena Avilés Teixeira, uma antiga professora primária, negou a possibilidade de um livro intitulado Trancoso, Terra de Sonho e Maravilha, que pode ser considerado uma versão contemporânea dos tempos de Trancoso. Esta tradição, por assim dizer, ainda está de algum modo patente na recente apresentação da peça do Sagrado, da peça O Sagrado da Arca de Trancoso, de Luís Filipe Botelho, no Teatro Nacional Dona Maria II, um exemplo típico de que poderia ser a verdadeira história de Trancoso. Estamos a 3 minutos das 2 da manhã. A seguir vamos então para os nossos compromissos comerciais e depois voltamos. Nós já sabemos que às 2 horas vamos também às notícias, mas agora continuamos com as histórias de Trancoso, terra de Dona Urraca. Dom Pedro Afonso Viegas, nascido em 1130, neto de Dom Egas Muniz, foi tenente na localidade de Trancoso em 1184 e na localidade de Neiva em 1187. Pedro Veigas era possuidor de uma de extusos domínios do sul do Rio Douro. Naquele tempo de guerra, a vida atribulada, era o noivo quem dava o dote à noiva como garantia de segurança em caso de morte. Foi assim que Dona Urraca, filha do rei Dom Afonso Henriques e dos seus amores com Dona Elvira, Walter recebeu muitos terrenos com a morte do marido. Essas terras atualmente pertencem ao município da Meda e continuam conhecidas como terras de Urraca. As condições climáticas e as situações na transição do granito e do xisto permitiram que nessas terras se produzissem um vinho famoso que se destaca pelas suas qualidades. Falamos então assim de Trancoso, mas daqui a pouco vamos então para agora, vamos sair, paremos os comerciais e nós já voltamos. Então até já, tenha um muito bom dia, fico bem, fico por aí. Até já então, já continuamos a falar de Trancoso.
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20: É o Expresso da Madrugada, segunda parte, segunda hora. Já lá vamos continuar a falar de Trancoso e das feiras de Trancoso, é isso mesmo. Feiras e também da gastronomia. É isso, mas para já vamos à música com Alfredo Soares.

Vem a voz do Alfredo Soares que nos trouxe então este tema que quero-te menina, assim é o nome do tema. E agora vamos continuar a falar de Trancoso e vamos falar das feiras de Trancoso. As feiras de Trancoso desde a Idade Média têm uma expressão significativa na região, inclusivamente em Castela, na vizinha Espanha. Feira de São Bartolomeu, esta feira realiza-se em Trancoso durante o mês de agosto, desde 1273. Apresenta-se incluso a carta de Dom Afonso feita pelo notário Pero Pais em Lisboa a 8 de agosto de 1311, mandando assim fazer uma feira anual na vila de Trancoso. A feira deverá começar 8 dias antes do dia de São Bartolomeu e durar 15 dias. Outras feiras do município, a Feira de Santa Luzia, a Feira Medieval de Trancoso, a Feira do Fumeiro de Trancoso, a Feira de Vila Franca das Naves, São José, a 19 de março, São Pedro, a 29 de junho, e São Martinho, a 11 de novembro. Há ainda o mercado semanal à sexta-feira em Trancoso e o mercado bissemanal em Vila Franca das Naves, à segunda e à quarta-feira. Quarta-feira de cada mês. Ainda no turismo, cidade de Trancoso mantém ainda a traça de um centro histórico medieval que outras cidades portuguesas, como por exemplo Viseu, com virtude dos processos de crescimento da cidade durante o século XIX não preservaram desse modo uma visita a Trancoso, considerando assim uma viagem no tempo e permite ao visitante aprender e questionar a evolução das cidades e das suas formas ao longo do tempo. Contudo, apesar de ter preservado grande parte da sua cintura amuralhada, uma visita à cidade de Trancoso ou ao centro histórico revela assim alterações à sua morfologia e arquitetura. Ora, estes são os sinais existentes ainda hoje de um espaço histórico vivo e dinâmico que distingue a cidade dos outros núcleos urbanos.

Os 10 mandamentos dos bêbados. E está a pedir. Toma atenção. Toma atenção que aquilo que ele diz é verdade. É verdade, sim, senhor. Vamos à música. Emanuel, Ritmo do Amor.

0: Ernesto Macedo, música nova. Foi você o tema que acabámos de ouvir e hoje vamos então para as efemérides de hoje. Aquilo foi notícia alguns anos atrás, esta parte, nesta mesma data, e desde 2025, nesta data, como é que se comemora, desde o ano passado, que se comemora então o Dia da Vitória no Canadá e também o Dia Mundial do Jogo Limpo, também desde 2025. Em 1643, a Guerra dos 30 Anos, forças francesas sob o comando do Duque de Edwidge derrotam então as forças espanholas na Batalha de Ricori, simbolizando assim o fim da hegemonia espanhola com potência terrestre. Em 1919, Mustafa Kemal Atatürk desembarca em Samsun, na costa do Mar Negro da Anatólia, no que é considerado o início da Guerra da Independência da Turquia. Em 2018, o príncipe Henrique de Gales e Meghan Markle se casam na capela de São Jorge em Windsor. Ainda neste dia, John Fitch nasceu em 1762 e faleceu no ano de 1814. João de Canto e Castro nasceu em 1862 e faleceu em 1934. Cacá Diegues nasceu no ano de 1940 e faleceu no ano de 2025. Pepe Townsend nasceu no ano de 1945 e está hoje de parabéns. Ainda neste dia, Dulcetano nasceu no ano de 909 a.C. E faleceu no ano de 988. Ana Bolena nasceu no ano de 1511 e faleceu no ano de 1536. José Martim nasceu no ano de 1853 e faleceu no ano de 1895. Jacqueline Kennedy Onassis nasceu no ano de 1929 e faleceu no ano de 1994. Foram as efemérides então para hoje. Amanhã há mais. Vamos ao pensamento do dia para hoje. O que é que temos hoje para pensamento do dia? Imagine uma nova história para a sua vida e acredite nela. Imagine uma nova história para a sua vida e acredite nela. 37 minutos agora passam das 3 da manhã. Vamos aos novos Perdientes de Lisboa, já a seguir.
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2: Há quem volta a casaca, outros o fundo às calças. Gente que seja macaca, vira até promessas falsas.

0: licença?
1: Faça favor, qual é o trabalhinho?
0: Eu queria que virasse esta blusa porque ela está a cheirar muito a tabaco e o meu marido não fuma e é muito ciumento.
1: Ah, estou a perceber. O tabaco pode matar, não é?
2: A senhora vira casacas?
3: Viro tudo. Vossa Excelência deseja a casaca virada, é? E para que efeito? Posso saber?
2: A saber, pode. Mas é que eu não sei se sei como é que vai ser. É para uma tomada de posse de mais uma comissão, onde vai estar um amigo meu que já esteve noutra comissão, depois de terem pedido para assinar o Orçamento Geral do Estado, porque ele tem uma assinatura muito bonita.
3: Vossa Excelência pode estar descansado, porque eu viro-lhe a casaca a tempo de ir à tomada de posse do seu amigo.
2: Ah, obrigadinho, obrigadinho. Salvo erro, trata-se de uma comissão para estudar as alergias.
3: Sim, olha, então, senhor doutor, eu vir-lhe a casaca de graça se conseguir que essa comissão estude o meu caso e me arranje um tratamento.
2: E que caso é esse que quer que eu leve à comissão?
3: É uma comichão, senhor doutor.
2: Uma comichão? E sente essa comichão quando?
3: Só quando coço, senhor doutor. Só quando coço.
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8: Já não se usa, mas eles continuam a namorar à janela. O que vale é que ela mora logo ali, no

0: Filho, o nosso namoro assim não tem pés nem cabeça. Porque com os pés aqui no chão da rua e a cabeça assim virada para cima, eu ainda acabo por apanhar uma pneumonia nos pés e um torcicolo no colo.
1: Oh, querido, mas o que é que tu queres? O meu pai é do tempo do Afonso Henriques. É um histórico e não vai na história de nós namorarmos um ao pé do outro por causa da história. Percebes?
0: Qual histórico? O teu pai é, mas é um histérico.
2: Eu ouvi essa piada do histérico, está bem? O que eu sei é que na entrada da minha filha é que você não entra, sem entrar antes na igreja, para sair de lá já casado com ela. Pode crer.
0: Sabe uma coisa, senhor Umbelino? Se toda a gente pensasse assim, ninguém experimentava nada. E se fosse comprar um carro novo, por exemplo, só depois da compra feita é que reparava que tinha comprado um Dona Elvira.
1: Oh, Gervásio, mas que raio de comparação? Até onde é sequer me chama Elvira?
2: Nem te põe a mão nas buzinas, porque eu sou atento aos decibéis e aos migueis.
0: Oh, senhor Umbelino, mas tem algum jeito de namorar assim numa altura em que é tudo modernidade e progresso?
2: Já lhe disse. Eu não vou em modernices. E com a minha filha antes de casar não há qualquer progresso, nem avanço, nem apalpanço. Mas se você é todo moderno e não quer namorar assim, porquê que não namora via internet? Sim, que o que você queria era apanhá-la ao pé de si e a namorar ao estilo internet.
1: Oh, paizinho, que diferença faz ser internet e não internet?
0: É só mais uma perninha, não é?
2: Aí é que está. Por causa da perninha a mais é que não pode ser nada. Você não se intromete nem intermete em nada na minha filha. Ouviu?
0: Olha, querida, sendo assim, eu vou ali e já venho.
1: Ah, mas onde é que vais?
0: Vou à retrete. Já me está a chegar a mostarda ao nariz. E a mostarda não cheira lá muito bem.
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0: ter a bondade de dizeres?
1: Quero aquele fato de banho que ali está, na montra.
2: Em tamanho maior, está claro.
1: Oh, papá, deixe-se disso, está bem.
3: O teu pai tem toda a razão. Aquele não tapa quase nada.
0: É um modelo italiano, assinado e tudo. Aquele é um lita. A menina quer prová-lo.
2: Provar o quê? Aquilo come-se?
0: Prová-lo, experimentá-lo, percebe?
3: Quero, quero. Eu vou contigo.
1: O papai e a mamãe não se metam nisto, está bem? É que eu estou cá na cidade há mais tempo e eu é que sei como é que estas coisas são. Olha, traga-me ali aquele Mary Sol e ele também.
0: Ah, perfeitamente, menina.
2: Oh, Maria, tu já viste o preço daqueles trapinhos?
3: Ai, deixa lá que a nossa filha merece. Ela está cá a estudar medicina e qualquer dia já é doutora e tudo, homem.
2: Mas lá por isso não é caso para se pôr a mostrar o corpo humano assim todo. Com aquilo vê-se tudo sem precisar de ir aos raios-x.
1: Então, que tal?
3: Oh, credo! Ai, que susto! Ai, que me vai dar uma coisa má!
0: Como estão a ver, a assinatura do costureiro está aqui bem à vista.
2: Vê-se a assinatura e vê-se tudo. É o que é.
0: Este modelo, por acaso, até está em saldo. São só 499 euros.
2: Só? Se ela se tapasse com todas essas notas de euros, ficava bem melhor.
0: Ah, mas não tinha esta assinatura? Isto não é um fato de banho. Isto é uma obra de arte.
3: A nossa filha já é uma obra de arte, ora essa.
2: Aí está. Nós compramos dessa coisa com uma condição. Como o que fica à mostra é muito mais do que aquilo que esse trapinho tapa e o que fica à mostra é obra minha e da tua mãe, vais ter que pôr aí também os nossos nomes. Rosa Joana da Silva e Serafim Manuel Batata da Silva.
3: Se puserem Rosa aqui embaixo, Batata atrás e Serafim no meio, ficas toda tapadinha.

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4: O rei do cão não vai dormir com a gente aqui na mesma cama. Isso nunca!
5: Ora essa! O

0: carro, hein?
1: Oi, senhor guarda, ele não sei, mas eu andei nas compras e agora estava aqui a provar uma coisa. Posso continuar a provar? Posso? 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
2: Foram os novos Perdiantes de Lisboa para hoje, amanhã... A mais.
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2: Já sabem então que daqui a pouco, depois das 4, vamos então à leitura do seu signo, ver o que diz o seu signo então para o dia de hoje, mas nós para já, vamos então na música, é isso mesmo, na música, e na música vamos com quem? Olha, agora para conseguir. Ah, já cá está. Tinhas apagado aqui o computador, mas já cá está. Já apareceu outra vez. 51, depois das 3. Vamos à música, com ele. Ana Rita. Menina, filho da mamãe.

Menino da Mamã foi a voz da Ana Rita, que marcou presença também nesta manhã de hoje. Para já vamos então continuar com mais música e vem por aí, nada mais, nada menos. Banda Fusiforme, você perdeu.

0: Banda Fuzzy Form com este Você Perdeu. E agora saímos para os nossos compromissos comerciais. Já voltamos, até já, bom dia.
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2: E já cá estamos para mais uma hora, para mais uma hora do seu Expresso da Madrugada.
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0: Foi voz do grupo Bora Lá e agora Vícios e Virtudes, já a seguir.
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2: Olá. Estar em silêncio e em sintonia com esta melodia, impregnada de gratidão, é uma atitude de reconhecimento e crescimento interior, proporcionando uma alegria imensa a todos os sentidos e ao coração. Hoje pode bem ser um destes dias para ficarmos em silêncio e dar espaço ao coração. O silêncio é um espaço intemporal na nossa mente, onde podemos plantar as verdades que só são ditas no coração daqueles que têm a capacidade de a transformar em palavras. Ficar em silêncio é um desafio muito grande para algumas pessoas, porque coloca-nos em contacto com as emoções, porventura algumas delas negativas, mas que nos permitem domesticá-las para que não tomem conta da nossa mente. Algumas vezes o nosso silêncio está e nos pode ensinar a ouvir tudo o que temos dentro de nós, como que um verdadeiro guia para a vida. Neste silêncio, as respostas sirvam para procurarmos as melhores soluções da nossa vida, pondo de lado todos os barulhos que nos incomodam. Pense nisto, já que este é certamente o lado bom da vida.
0: Foram os Vícios e Virtudes para o dia de hoje.
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0: Vamos à música, daqui a pouco já vamos à leitura dos nossos signos para hoje. Bruna, quero esquecer.

Quero enlouquecer, foi a voz da Bruna. Agora vamos ver o que diz o seu signo para o dia de hoje. E como sempre, começamos pelo signo de Carneiro. E Carneiro, então, as emoções podem tocar memórias antigas e trazer uma sensibilidade maior dentro... Desculpa, dentro do espaço íntimo. Nem tudo que surge agora precisa ser resolvido. Algumas respostas amadurecem no silêncio, ao longo do dia. Pequenas responsabilidades ajudam a organizar o que está confuso por dentro. Existe força em cuidar do próprio chão emocional com mais gentileza e presença. Foi o que disse então o signo de Carneiro. Agora continuamos e vamos então para o signo de Touro. Touro, a mente pode oscilar entre clareza e confusão, como se nem tudo estivesse totalmente nítido. Evite conclusões rápidas, escutar mais do que reagir pode trazer respostas mais verdadeiras, como passar horas a estabilidade, retorna talvez as escolhas práticas. Conversas sinceras e bem conduzidas fortalecem vínculos importantes. Foi o que disse então o signo de Touro. Agora, Gêmeos, questões ligadas a valor, segurança e autoestima podem ficar mais sensíveis. Existe uma tendência a perceber as coisas de forma mais intensa. Por isso, vale a pena pausar antes de tirar conclusões. Atitudes mais firmes ajudam a recuperar o senso de direção. Cuidar do que é essencial traz mais equilíbrio emocional. Depois de Gêmeos, vamos então para o signo de Caranguejo. A Lua, no seu signo, amplia sensibilidade e torna tudo mais vivido internamente. Ainda assim, a tensão de Neptuno pode embaragar percepções e gerar dúvidas sobre o que é realmente projeção. Dê tempo ao tempo antes de agir. Com maturidade emocional, você encontra o ponto de equilíbrio e entre sentir profundamente e se manter centrado ou centrada. Depois de Caranguejo, agora chegamos ao signo de Leão. O dia pode trazer um chamado interno para desacelerar e escutar o que acontece nos bastidores da própria mente. Emoções sutis ganham força e pedem acolhimento. Evite se perder em pensamentos confusos. O silêncio pode ser mais revelador. Aos poucos, a clareza retorna quando você respeita seus limites e seu ritmo interno. Isto foi o que disse então o signo de Leão. E agora chegamos ao meio da tabela, chegamos ao signo de Virgem. Relações de grupos podem despertar expectativas que nem sempre correspondem à realidade. Observe sem idealizar demais, nem tudo precisa ser exatamente como se imagina. Ao longo do dia, o senso prático ajuda a ajustar expectativas e a fortalecer conexões.

0: emoções verdadeiras, a clareza vem quando há equilíbrio entre emoção e discernimento. Depois de Virgem e depois de termos chegado ao meio da tabela, vamos começar a segunda metade da tabela, e o primeiro signo da segunda metade da tabela é a Balança. No campo profissional, ou as responsabilidades ganham destaque, mas podem vir acompanhadas de dúvidas e percepções distorcidas. Evite tomar decisões importantes. No impulso emocional, disciplina e comportamento trazem mais segurança. Existe um caminho sólido sendo construído, mas mesmo que ainda não esteja totalmente claro. Depois de Balança, vamos então já seguir para Escorpião. O desejo por sentido pode-se intensificar, mas junto dele pode surgir certa confusão. Sobre qual a direção a seguir, nem toda a resposta precisa ser encontrada agora. Permita-se explorar possibilidades sem pressão. Depois de Escorpião, entramos agora nos quatro últimos signos do horóscopo para o dia de hoje, e um deles é Sagitário. Emoções profundas podem emergir, trazendo assim à tona medos, desejos ou percepções mais intensas. Cuidado com interpretações precipitadas, nem tudo é exatamente como parece. Dar espaço para que os sentimentos se assentem faz diferença. Como o tempo, você acessa com mais clareza e consegue lidar com tudo de uma forma mais madura. De Sagitário estamos conversados, agora chegamos a Capricórnio. Hoje os seus relacionamentos podem despertar tanto conexão quanto confusão emocional. Evite projetar ou assumir verdades sem confirmação. O diálogo consciente se torna essencial. E depois então de Capricórnio, chegamos a Aquário. Aquário então para o seu dia de hoje. Aquário, a rotina pode parecer mais cansativa ou desorganizada emocionalmente. Existe uma tendência de absorver demais o ambiente, o que pode gerar dispersão. Priorize também o essencial e respeite seus limites. Com pequenas atitudes práticas, você recupera o controle do dia e encontra um ritmo mais estável. E agora chegamos ao último signo do horóscopo para o dia de hoje, chegamos ao signo de Peixes. Bem, Peixes, a sensibilidade criativa está elevada, mas pode vir acompanhada de idealização e expectativas irreais. Nem tudo precisa ser perfeito para ser significativo. Durante o dia, a maturidade emocional ajuda a transformar a inspiração em algo concreto. E quanto aos signos, por hoje estamos conversados. Amanhã, emissão de quarta-feira, há mais. Para já, vamos à música e vamos com esta.
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0: Celeste Costa com, aliás, é isso mesmo, Celeste Costa com esta Alfama Velhinha.

Alfama Meirinha foi a voz da Celeste Costa. E agora ficamos com esta: A Pombinha da Rosinha. É dose dupla para a Celeste Costa.

E foi esta toca de acordeão e agora vamos então já seguir com este medley com os Ciganos de Ouro.

Bamboleio foi este Berlin na voz do grupo Ciganos de Ouro. E agora estamos com 44 minutos, então depois das 4, quase, no finalzinho desta primeira parte, estás a dar para trás, não dá para a frente. Nesta última, penúltima parte, aliás, do seu Expresso da Madrugada, daqui a pouco já sabe que às 5h30 toca o telefone. É isso mesmo, para já, vamos à música. Cavalo de Troia.

Foi a voz do Clemente com este O Teu Açúcar. E agora passam 50 minutos das 4 da manhã, no final quase desta penúltima hora, ficamos com este mês de agosto para a vida.

0: Mês de agosto, foi o tema que acabámos então de ouvir. Estamos a 5 minutos das 5 da manhã, vamos aos comerciais, já voltamos. Até já, bom dia.
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Acho que estou perdido de você. Foi o grupo Quarta Audição, o tema que estamos aqui, acabamos então de ouvir no início desta última hora do seu Expresso da Madrugada. Daqui a pouco então vamos para os bons dias. Agora vamos na música. E na música vamos com ele. Graciano Saga, Aqui Não Ficas.

A voz do Graciano Saca e o tema Aqui Não Ficas. Não, não, às 6 horas vou embora. Isso, às 6 horas entra outra pessoa. Não, não sou eu cá, fico. Às 6 horas vou descansar. Também mereço. Também mereço. Também mereço. Vamos à música. E agora, vai uma sopinha da pedra? Hã? Vamos a ela.

Sopa da Pedra, prato típico de Almeirim. Bom prato, bom prato. E é bom para a dieta. E é bom para a dieta. É, é. Bom, 22 minutos depois das 5 da manhã. Daqui a pouco já vamos aos bons dias. Vamos à música. Música nova para o Hugo Andrade. A família é um presente. É mesmo.

0: Se do cais, nós em verga, mas não quebra. E Mineirinha ferveu, que grande merda. Ouvimos também o merda de Ricky Renner. Ora, foi desta forma que abrimos a emissão de hoje.
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0: 9 horas 28 minutos. 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E agora vamos lá saber do tempo. Ora, pode contar com pequena subida da temperatura, vento moderado, forte nas terras altas e no litoral oeste, mas vem por aí tempo quentinho. É ver, vamos. Ora, quanto ao placar das máximas para hoje, começamos nos 15 para as Penhas Douradas, 18 Mortágua, Vila Nova de Paiva, Castro Daire, Guiar da Beira, Moimenta da Beira, Foros de Algodos, Celurico da Beira, Sernancedes, 19, Aveiro, Vila Real. 20, para a Guarda, Viseu, Tondela, Santa Combadão, Mangualde, Nelas, Carregal do Sal, Sátão, Penalvo do Castelo, Vouzela, São Pedro do Sul, Oliveira do Hospital, Tábua, Erganil e Mialhada. Coimbra. 21 para a Figueira da Foz. Uma máxima de 23 para Castelo Branco. São estas as máximas, segundo o Instituto Português do Mar e da Atmosfera, para esta terça-feira, 19 de maio. 89.6 Antena Livre, aqui tem muito mais música.
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0: Daqui a bocadinho a anedota do dia e depois escolhemos música mais. Até lá vamos com Saudades de Ter Saudades, Romana.

0: Maná passar por cá.
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0: E agora vamos lá sorrir com a de hoje. Aí está ela, bem vestidinha.
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3: Dois amigos, um sobe alga de castelo e sumos. E o outro era bagaço, era com cada vinhaça no focinho, que andava sempre bêbado. Morreram os dois. Aquilo houve uma troca e o bêbado foi para o céu. E o que via só a alguinha foi para o inferno. Passado dois anos, diz o outro, para o diabo, pá, deixa-me ver lá o meu amigo que está lá para o céu e tal. Diz o diabo, não tens portado muito mal, vai lá ver. Quando aquele só via sumos, chega e ao inferno lá num quarto, todo forrado, apenas ia veludo, estava o outro deitado numa bruta cama, três mulheres nuas de volta dele e um bruto garrafão. E ao lado diz o outro, oh, então também cá em cima, pá. Diz o outro, oh pá, vai-te embora, pá, isto é um inferno. Diz o outro, no inferno estou eu, tu estás no céu. Três matelonas ao lado e um garrafão cheio de vinho, dizendo, pá, pá, merda, mais isto, olha, elas não têm buraco e o garrafão está cheio deles, pá.
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0: Aí está, não se pode ter tudo.
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0: Já vamos conhecer as canções que vão estar a concurso esta manhã para a música mais do dia. Uma ótima

0: porta aberta.
1: Agora consigo. Ou vota em Chiaro Trigueirinha, ou vota no José Malhoa. Mon amor, ma chérie. É só votar através do WhatsApp, através de SMS 93-345-4994. 93-345-4994. Vote é mais votada. Arranca com a segunda hora da emissão. 93-345. Pode votar por SMS ou então através do WhatsApp. É só votar em Chiaro ou José Malhoa.

0: Ora, 19 de maio de 2026. O que é que celebra hoje? Ora, Dia Internacional dos Assistentes Virtuais. Também é Dia Mundial da Doação de Leite Materno. Aquelas mães emprestadas. É Dia Mundial do Médico de Família. Dia Internacional da Doença Inflamatória do Intestino. Dia dos Blocos de Notas. Também é Dia Nacional do Advogado. Quanto ao nome do dia, dia do Ivo. O que é que eu tenho aqui sobre o Ivo? Ora, o Ivo tem jeito para tocar piano, para cozinhar só bacalhau com natas, tem jeito para jardinagem, não gosta de ser o centro das atenções, mas gosta de mostrar que sabe, não é? Gosta de gelados com sabor a limão. E atenção, muito importante, o Ivo não sai de casa sem o seu perfume e sem o seu telemóvel. E o Ivo também gosta de acordar cedo. É o que tenho por cá sobre o Ivo. E porque é dia do Ivo, trago Ivo Lucas. É a mais nova. Deixa arder.
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0: as canções a concurso. José Manoa, Mon Amour, Ma Chérie, ou então Chiaro e Trigueirinha. É só votar através do WhatsApp, através de SMS, 93-345-4994. 93-345-4994. É mais votada, passa na abertura da segunda hora. Chiaro ou José Manoa? Vamos a votar agora.
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0: 9 horas 45 minutos. Vamos a ligar 232-6010-61.
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0: 61. Rigoroso e exclusivo, Brinco ao Baile. Antes de avançar, quero mandar aqui um abraço para a Comissão de Festas de Gumeireis Viseu, onde estivemos esta noite até às 2:30 da manhã. Que mar de gente, que noite espetacular. Obrigado mesmo. Foi um dos bons espetáculos de Brinco ao Baile em Gumeireis. Obrigado à Comissão de Festas pela forma que recebe sempre Brinco ao Baile. E já é o sétimo ano consecutivo nas festas de Gumeireis, Viseu. Que fantástica noite. Obrigado.
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0: Vamos a ligar 232-60-1071, 232-60-1071. Ora bem, para comer nada, mas é dia do médico de família e é dia do advogado. É o que temos para hoje. Vamos a ligar 232-60-1071, venha daí com a sua boa disposição à emissão do seu Olá Amanhã. 232-60-1071. Ela é tão sexy, é a voz do Simão. É uma das novas.

0: Ora, está a música do Simão, ela é tão sexy. Ora, por falar em sexy, atenção, esta emissão só tem gente sexy a ouvir. Irene, bom dia.
1: Bom dia, Paulo.
0: Acaso prazer, Irene, está tão sexy.
1: Está?
0: Anda para aí a saltar de um lado para o outro, porquê? Assim não engorda.
1: Pois, claro, fico elegante, não é preciso fazer dieta.
0: Exato, exato. Pois. Fica assim como é o elegante.
1: É isso mesmo.
0: Mas nota-se, não nota?
1: Nota, nota.
0: Então ia comer bolo, assim, daqueles bolos que vão que a gente vai trazendo.
1: Sim, pois, mas não pode comer muito, não pode comer muito, senão depois já não fica elegante.
0: Exato, estou aqui não só para comer enquanto o bolo estiver na mesa.
1: Não, é para beber com os outros, não é para comer tudo.
0: Oh,
1: à bruta.
0: Oh, Irene,
1: à bruta.
0: Irene. Ah. Primeiro eu, segundo eu, terceiro eu, quarto para os outros, se eu não quiser.
1: Ai, Nossa Senhora.
0: Então, olha.
1: Depois também se fizeres assim, a elegância vai com o carago.
0: Não vá mal. Você não ia dizer carago.
1: Ia
0: dizer aqui outra coisa, não ia dizer carago.
1: É, vai com o carago.
0: Vai para quem? Bom dia.
1: Olha, vai para toda a minha família, para toda a equipa da Antena Livre e para todos os ouvintes. Especialmente para aqueles que estão a ouvir, vá. Para os outros fica para logo ou para amanhã.
0: Está dito. Um beijinho,
1: tudo
0: obrigado.
1: Bom, e até logo.
0: Deus, obrigado. 232-60-1061, 232-60-1061. Ora, Célia da Tocha, bom dia.
2: Bom dia, Paulito.
0: Oh, nota-se, ainda está de férias. Ainda está de férias. Nota-se perfeitamente que está na sua bendita casa.
2: Graças a Deus.
0: Nós a partir de quinta-feira falamos. Mas a partir de quinta-feira.
2: Mas vais guardar um bocadinho de bolo, já que o pão tem demora.
0: Está bem, está. Que rico pão de azeite. É assim que ele foi insertado, o cheirinho de azeite e ovos.
2: Ai, tão bom.
0: Não tem nada a ver com aquilo que se compra, está bem?
2: Pois não, nada.
0: Foi feito com as mãos da Irene, com as mãos.
2: Estás a ver, tão bom.
0: Não, era falta saber.
2: Porque o pão da tocha
0: também é bom.
2: E já tem bolor, já está muito duro.
0: Exato, agora falta saber se só foi feito com as mãos. Bom, para quem vai, bom dia.
2: Olha, Paulo, isso vai para ti, para toda a tua família. Um beijinho muito grande para todos os ouvintes. Um beijinho com muito carinho. Mas hoje vai muito especial para o meu Hugo.
0: Para o teu?
2: Hugo.
0: O está de parabéns hoje.
2: Tá, são só 35 anitos hoje.
0: Quase tem a minha idade, eu também só tenho mais 4.
2: Pois.
0: Hugo, atenção, ainda está na casa dos 30. Aí para o ano, vamos chegar à casa dos 40 com esta
2: novela. Já existe.

0: Um abraço então da minha parte para o Hugo e muitos parabéns.
1: Obrigado, Paulito, um beijinho e bom trabalho.
0: Obrigado, Célia.
1: Tchau.
0: Deus, obrigadíssimo. O Hugo está de parabéns. Pode ser que alguém se lembre de trazer bolo. Bom dia.
2: Bom dia, só não sei como é que a idade de uns aumenta, a de outros diminui.
0: Então, mas cada um tem aquilo que merece.
2: Pois.
0: Sabes que eu tenho um contrato com São Pedro. Aliás, menina, aqui neste programa nunca se mente, está bem?
2: Nada.
0: Portanto, as pessoas inteligentes ouvem este programa.
2: Olha outra coisa.
0: Fala, menina Elsa.
2: Que a Irene teve a ajuda dos pés.
0: Também.
2: Só as mãos.
0: Claro.
2: Só as mãos.
0: E o balanço do corpo.
2: Também.
0: Está bem?
2: Já. Se houver aí algum pedacinho desse pãozinho de azeite com sabor a chulé, já sabes.
0: Não sei o que é que se passa com estes fones. Estes fones não se ouve lá. Não se ouve muito bem.
2: Que coisa.
0: Não. Este
2: compra outros novos.
0: Olha, é o que eu vou tentar fazer.
2: Vai comprar uns novos, vai.
0: Porque sei porque há algumas coisas menos boas.
2: E depois não deixam ouvir.
0: Diz-me.
2: E depois é assim: tanto pedes, que alguma coisa te lá chega.
0: Claro!
2: Então, anda sempre a pedir.
0: Era muita gente no azar na praia e eu ia no azar do bolo.
2: Então, é sério?
0: Ah, pois.
2: Só cenoura.
0: Vai para quem, bom dia. Essa ainda não chegou. Vai para quem, bom dia.
2: Vai para a minha mãe, para o meu pai, um beijinho para eles. Vai para as minhas filhotas, para os meus netos, para o meu marido que está em casa a ouvir-me. Para todos os meus irmãos, para todas as minhas amigas da rádio, sem exceção de ninguém. Para a Fátima, para a mana Manuela, para a sobrinha. E olha, para todo mundo, para a Irene, um beijinho para ela também, que ela é toda simpática.
0: Claro que sim.
2: Olha, e vai para todo mundo que me tiver a ouvir, um beijinho muito grande e votos de continuação de uma boa semana.
0: O João deve estar a dizer assim: caramba, até mesmo quando ela vai trabalhar, não deixo de a ouvir.
2: Não deixo de a ouvir, não. É que eu sou como as carraças.
0: Aqui não se desmente ninguém. Estudizio assim, sei. Ninguém o desmentiz.
2: Exatamente.
0: Adeus, menina, vai para dentro.
2: Adeus, menino, beijinho.
0: Adeus, obrigado, até lá. 232-60-1071, vamos a ligar rápido. Hoje é dia do médico de família. Olha, não tenho médico, já tive, agora tenho uma médica. Esta gente vai subindo de posto. É assim a vida. Vamos lá, 232-60-1071.

0: 71, venha daí, entre na conversa, divirta-se desse lado do rádio, porque eu quero muito falar consigo. 232-60-10-71.
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0: 232-60-10-71, 232-60-10-71. Agora que eu já percebi porque é que ele demorou tempo a chegar cá. Então, ele trouxe um pé, anda ali de um lado para o outro com o pé torcido. É vida. Bom dia, Carlos.
4: Bom dia, Sr. Paulo.
0: Anda pronto com o pé torcido.
4: Olha, aqui é em Mourinho.
0: Mourinho, que pertence a Mangualde.
4: Mangualde,
0: sim. Terra bonita, terra muito bonita.
4: É mesmo.
0: Vai para quem esse bom dia?
4: Olha, bom dia vai para toda a minha família, para todos os meus colegas do trabalho dos Ferreiros das Ilhas, para o Brinco ao Baile, para o Sr. Paulo Saraiva, para a Sra. Célia da Tocha, para as costuras Nélica Bicicletinha, que eu já ouvi hoje, de longe, mas via e passou ao meu lado do carro.
0: Não acredito, até o chão tremeu.
4: Até o chão tremeu. Para todos os ouvintes e participantes, para o Calceiro Remes e, claro, para todos os sportinguistas.
0: Está tudo entregue?
4: Está tudo entregue.
0: E tens médico de família ou médica?
4: Tenho um médico, é um de boa, quando acabar a volta.
0: Vai-te embora, é Deus.
4: Adeus.
0: Obrigado, Carlos. Carlos Marques, que anda por aí a distribuir o seu pão. Bom dia.
5: Olá, Paulo, bom dia.
0: Oh, Ana Maria, está tudo bem aí por França?
5: Está, temos muito calor.
0: E por aqui também, está a chegar.
5: Ah, está a chegar.
0: Está a chegar, pois. Porque as pessoas boas têm a ter calor. É calor e bolos.
5: É calor, eu estou a ver que sim, és muito guloseira, a tua.
0: Claro, então, Ana, este corpinho tem que ser bem tratado, sempre.
5: Ora, exatamente, tem que ser bem mantido.
0: Não queres que me levante para dar uma voltinha, queres?
5: Anda lá, faz lá.
0: Com licença.
5: Avanta-te lá.
0: Ora que maravilha, ora que... Repara só este gingar de Anca, que maravilha, luxo.
5: É mesmo, é?
0: Não falha, não falha.
5: O teu médico de família deve estar contente contigo.
0: Desculpa, médico não, médica.
5: Ai, é médica, ah, pois é, é médica.
0: Portanto, um beijinho para a minha médica de família, que é a Dona Rita.
5: É a Dona Rita, lá era o que eu ia dizer.
0: Pronto, eu, em termos carinhosos, chamo-a Ritinha.
5: Olá lá!
0: Pronto. Vai para quem? Bom dia.
5: Olha, vai para os meus filhos, para os meus pais, para todos os ouvintes, todos os imigrantes, para ti, para o Brinco ao Baile, para a Antena Livre, é tudo.
0: Beijinho, até logo.
5: Até logo, Paulo, beijinho.
0: Obrigado, Ana. Ana Maria, que me liga de França, bom dia.
6: Bom dia.
0: Bom dia. Anda por onde esta hora?
6: Arcozelo, da Serra.
0: Olha que o outro tem o pé torcido.
6: Está
0: bem? Há toda, já, uma toda a região centro já sabe que ele tem o pé torcido. Sabes que ele tem que se queixar sempre. É sério, ele tem sempre que se queixar de alguma coisa. Portanto, não sei se estás a perceber. Portanto, ele tem que se queixar sempre.
6: Sim, sim.
0: Agora sabes o que é que eu gostava imenso?
6: Não.
0: Eu vou-te explicar. Eu gostava imenso mesmo, imenso, de o ver dançar com o pé torcido. Atenção, ele já com o pé distorcido dança mais ou menos, agora com o pé torcido.
6: Oh,
0: oh, António, estou-te a dizer, António, não falha, não falha. Que, atenção, e depois tu sabes que ele tem um gosto musical muito próprio,
6: não é?
0: Na verdade?
6: É verdade, sim, senhora.
0: O irmão também gosta mais ou menos das mesmas músicas. Algumas, nem todas. Ora, atenção, mas isto tudo é legadamente. Tudo isto tudo é legadamente. Mentiroso. Aqui não se desmente ninguém, tenham calma. António Marques, vai para quem? Bom dia.
7: A todo auditório, a Antena Livre, para o agrupamento de Calvo em Colar, todo sportinguista e para o Padeiro Reves, então que trouxe lá o pé.
0: E que fique melhor. Pronto. Abraço, até logo.
7: Abraço, até logo, Paulo.
0: Adeus, obrigado. É bom que assim. não corre atrás de ninguém. Então, bom dia.
8: Bom dia.
0: Bom dia. Oh, Sandrinha.
8: Olá.
0: A gente falou em bolos, aí vem ela.
8: Oh, claro, então.
0: Olha, deixa-me dizer-te que cheirinho a azeite. Quando a gente abre aquele bolinho...
8: Ah, se é de azeite, podes comer a minha e a tua.
0: Pronto, não há problema. Não há problema. Não há problema. Eu como a minha e a tua parte. Não tem problema nenhum. Sandra, cuidado com esse sorriso, Sandra. Sandra.
8: Até não queres que eu sorria?
0: Claro. Ora, porra. Que maravilha. Olha, vai para quem? Bom dia.
8: Vai para todo o auditor da Antena Livre. Um bom dia para toda a gente. Um beijinho.
0: É tudo?
8: É tudo.
0: Beijinho e até logo.
8: Beijinho e até logo.
0: Antes de ir embora.
8: Diz.
0: Diz, Paulinho, carrega no play.
8: Paulinho, carrega no play.
0: Adeus.
8: Adeus.
0: Vamos embora.
8: Tchau.
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1: Muito bom dia, 10 horas, 3 minutos. Está a ouvir a Antena Livre, a rádio mais feliz de Portugal, 89.6. Vamos para comerciais, logo a seguir a música mais do dia. Será que vamos ouvir Chiaro ou José Malhoa? É ver, vamos!
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19: 10h17.
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19: Olá, amanhã de terça-feira, vamos até à 1 da tarde. Esta é a segunda hora e começámo-la sempre assim.
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19: Abrimos com a música mais. Foi você quem votou, José Malhoa. Mon amour, ma chérie. É a mais votada desta terça-feira com 7 votos e Chiaro com 3 votos.

0: 22:30 depois das 10. Vamos saber do tempo. Ora, temos pequena subida de temperatura. Vento moderado, forte nas terras altas, mas dizem os entendidos que vem por aí o calor. Nós cá o esperamos. Quanto ao placar das máximas, 15 graus para as Penhas Douradas, 18 Mortágua, Aguiar da Beira, Moimenta da Beira, Forja de Algodão, Sorico da Beira, Castro Daire, Vila Nova de Paiva, Sernancelhos, Gouveia e Ceia, Vila Real e Aveiro 19, 20 para a Guarda, Viseu, Tondela, Santa Combadão, Mangualde, Nelas, Carregal do Sal, Sátão, Penalva do Castelo, Vouzela, São Pedro do Sul, Oliveira do Hospital, Tábua, Erganil e Mialhada, Coimbra e 24 para Castelo Branco. São estas as máximas, segundo o Instituto Português de Mar e da Atmosfera, para este 19 de maio.
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0: E agora, porque é terça-feira, acordamos as guitarras.
2: Acordem as guitarras.

0: fado no seu Olá Manhã.
1: E trago a fantástica Gisela João e a Casa da Mariquinhas. Logo a seguir, o Pedro Vilar com o Beijo Roubado. É o fado a acordar as guitarras às terças.

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Depois das 10 seguidas, a música continua. Esta foi a tua sequência. Antena Livre Date 10 fica por aqui. Não percas a qualquer momento mais uma desta. A tua rádio não para. Fica por aí.

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1: Vamos aos títulos aqui na sua rádio. Beiras e Serra da Estrela, imparável. Turismo cresce 7 vezes mais que a média regional. Câmara de Ceia apoia corporações de bombeiros na aquisição de 3 novas viaturas de combate a incêndios florestais. E em Gouveia, clube de ténis promove semana marcada por competição, convívio e intercâmbio. Olhamos também, novamente, e como é habitual, para o desporto com João Cruz.
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7: 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Boa tarde. São 14 horas.
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9: Bem-vindos, estas são as notícias na Antena Livre. A Comunidade Intermunicipal da Região Beiras e Serra da Estrela encerrou o ano de 2025 e iniciou desde 2026 com uma evolução muito positiva nos seus principais indicadores turísticos. Os dados mais recentes do Instituto Nacional de Estatística, facultados pelo Turismo Centro de Portugal, confirmam um crescimento consistente da atividade na região, com resultados substancialmente acima da média regional em praticamente todos os indicadores analisados. Este desempenho consolida o posicionamento do território como um destino de excelência, impulsionado por uma oferta diversificada e disponível ao longo de todo o ano, o que assenta na valorização da natureza, aventura, património cultural, gastronomia e bem-estar. O fecho do ano transato já antevia este cenário de sucesso. Em dezembro de 2025, a região registrou um total de mais de 99 mil dormidas, traduzindo-se num crescimento de cerca de 18% face ao mesmo período do ano anterior. Este valor ganha especial relevância quando comparado com a média do centro de Portugal, que se ficou com uma subida de 7,9%. O número de hóspedes acompanhou esta tendência positiva, atingindo cerca de 62 mil visitantes, o que representa um aumento homólogo de 24%, novamente muito acima da média regional de 9,8%. A trajetória de crescimento consolidou-se logo no arranque de 2026. Durante o mês de janeiro, a região contabilizou mais de 90 mil dormidas, o que equivale a mais de 13,3% do que no período homólogo. Enquanto o centro de Portugal cresceu apenas 4,8%, já que no que diz respeito aos hóspedes, o indicador subiu de 51 mil em janeiro de 2025 para 58 mil em janeiro de 2026, fixando um aumento de 13%, que superou claramente os 6,5% registados na escala regional. Em fevereiro de 2026 deste ano, os indicadores turísticos voltaram a evidenciar a solidez e a resiliência deste destino, especialmente no contexto em que a região centro apresentou uma quebra generalizada. O território registou mais de 82 mil dormidas, assegurando uma subida de 6,9% face ao ano anterior, em contracorrente com a variação negativa de 0,9%, praticamente 1% verificada no resto do centro do país. A evolução dos hóspedes também se manteve em terreno positivo, com cerca de 52 mil registros e uma subida de 0,2%, contrastando fortemente com a contração de 5,6% sentida a nível regional. No balanço acumulado dos dois primeiros meses de 2026, a comunidade intermunicipal alcançou um expressivo 179 mil pernoitas, o que representa um crescimento de cerca de 14,5% em termos homólogos. O município de Ceia vai reforçar os meios operacionais das corporações de bombeiros do concelho com a aquisição de 3 novas viaturas de combate a incêndios florestais destinadas às associações humanitárias de Loriga, São Romão e Ceia. O investimento resulta das candidaturas apresentadas pelas próprias corporações ao programa Centro 2030, sendo financiado em 85% pelo Fundo Europeu de Desenvolvimento Regional, até ao montante máximo elegível de 250 mil euros por viatura. A Câmara Municipal assume os restantes 15% correspondentes à componente nacional, refere uma nota da autarquia. Estes veículos integram um conjunto de investimentos considerados estruturantes pela autarquia no âmbito do Instrumento Territorial Integrado da Comunidade Intermunicipal da Região das Beiras e Serra da Estrela, com o objetivo de reforçar a capacidade de resposta dos agentes de proteção civil em todo o território. De acordo com a Câmara Municipal de Ceia, este investimento enquadra-se na Estratégia Municipal de Prevenção e Combate aos Incêndios Rurais, um concelho marcado pela extensa área florestal, pela dispersão territorial e pela crescente exigência colocada aos meios de socorro, sobretudo durante os períodos de maior risco. Com estas novas viaturas, as corporações passam a dispor de equipamentos mais modernos, robustos e adequados às características do território, permitindo uma intervenção mais rápida, eficaz e segura no combate aos incêndios. O Clube de Ténis de Gouveia viveu uma semana intensa, repleta de atividades desportivas, momentos de convívio e também experiências de partilha, forçando o espírito de união e paixão pela modalidade. Na vertente competitiva, o clube esteve representado em Lamego, com a equipa de veteranos de mais de 45 anos, que participou na primeira ronda do Campeonato Regional Interclubes. A direção aproveitou para agradecer o empenho e a dedicação dos atletas, que representaram o emblema goviense na competição. Além da competição, o clube organizou também uma iniciativa de convívio e diversão, em parceria com o Rancho Folclórico da Casa do Povo de Anos Pereira, proporcionando um dia diferente para crianças e adultos. A atividade permitiu que muitas pessoas experimentassem jogar ténis pela primeira vez, num ambiente marcado pela animação e pela boa disposição. Durante a semana, o Clube de Ténis de Gouveia recebeu ainda alunos alemães integrados no programa Erasmus, da Escola Secundária de Gouveia. Os estudantes tiveram a oportunidade de conhecer as instalações do clube e participar em momentos de prática desportiva. O clube destacou o sucesso das iniciativas e deixou um agradecimento a todos os participantes, reforçando a importância do ténis enquanto espaço de competição, de convívio, de inclusão e também de partilha cultural. E agora vamos ao desporto. A edição é de João Cruz.
10: O Clube Desportivo de Tondela despediu-se da Liga Patrick e regressa à Segunda Liga. No final da partida, Gonçalo Feio, técnico tondelense, confessou que tudo fizeram para a manutenção, mas não chegou.
11: Dói. Tenho um balneário de gente a chorar. É um momento difícil, muito difícil. Acho que o mais difícil para a maioria de nós, seguramente o mais difícil para mim, desde que estou no futebol, e para a maioria deles também. E é um momento agora que temos que entender porque é que as coisas aconteceram e o porquê é que fomos capazes de estar até a última jornada vivos. Começando por aí, foi uma equipa que disse não a desistir, foi uma equipa com uma grande resiliência, com uma grande capacidade de reação a um momento muito difícil em que estávamos. Lutámos até ao fim, não chegou. Eu acredito que o futebol Às vezes é injusto, mas muitas vezes é justo no que é o longo prazo e no que é a união, o crescimento, a ética de trabalho e o grupo e o crescimento de um grupo. Quase que deu, mas quase que deu, não foi suficiente.
9: João Cruz, no fecho deste Bloco de Notícias, aqui na sua Antena Livre.
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Olá para todos, muito boa tarde, ótima terça-feira. Está na hora de mais uma edição de Via Rápida aqui em 89.6 FM em Gouveia e para todo mundo em 896fm.pt, emissão

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1: Mais um dos sucessos para esta emissão do Via Rápida. Continuação de uma excelente tarde na companhia de Antena Livre. Eu sou Horácio Pascoal. Lembro que às 2:30 vamos ter a rúbrica A Sara é que Sabe, com Sara Santos. Não perca. Até já. Juro.

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2: No espaço de hoje, falamos para homens de barba rija. Quer tenha uma barba curta ou comprida, os cuidados são indispensáveis, como nos explica a The Barber Company. Seguem algumas dicas para uma barba bonita e saudável. A primeira é higiene acima de tudo. Manter a barba limpa é o cuidado obrigatório que os homens devem ter. Segue-se usar um óleo de barbear. Os pelos da barba são naturalmente mais

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6: Vamos aos títulos aqui na sua rádio. Beiras e Serra da Estrela, imparável. Turismo cresce 7 vezes mais que a média regional. Câmara de Ceia apoia corporações de bombeiros na aquisição de 3 novas viaturas de combate a incêndios florestais. E em Gouveia, clube de ténis promove semana marcada por competição, convívio e intercâmbio. Olhamos também, novamente, e como é habitual, para o desporto com João Cruz.
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1: Espero que esteja a passar um ótimo dia na companhia da Antena Livre. Agora deixo-lhe aqui uma frase para refletir. Carrega o seu melhor sorriso aonde quer que vá. Ele pode iluminar o dia de alguém, sabia?

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1: Antena Livre, boa tarde, 18 graus.

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1: Edição de hoje do Via Rápida, quase a chegar ao final. Eu sou o Horácio Pascoal. Já sabem que amanhã estarei de regresso para mais 2 horas de boa música e também algumas curiosidades. Depois das 4, não perca, emissão com Filipe Borges. Até amanhã. Eu estou...

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7: 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Boa tarde, são 16 horas.
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8: Bem-vindos, estas são as notícias na Antena Livre. A Comunidade Intermunicipal da Região Beiras e Serra da Estrela encerrou o ano de 2025 e iniciou desde 2026 com uma evolução muito positiva nos seus principais indicadores turísticos. Os dados mais recentes do Instituto Nacional de Estatística, facultados pelo Turismo Centro de Portugal, confirmam um crescimento consistente da atividade na região, com resultados substancialmente acima da média regional em praticamente todos os indicadores analisados. Este desempenho consolida o posicionamento do território como destino de excelência, impulsionado por uma oferta diversificada e disponível ao longo de todo o ano, o que assenta na valorização da natureza, aventura, património cultural, gastronomia e bem-estar. O fecho do ano transato já antevia este cenário de sucesso. Em dezembro de 2025, a região registrou um total de mais de 99 mil dormidas, traduzindo-se num crescimento de cerca de 18% face ao mesmo período do ano anterior. Este valor ganha especial relevância quando comparado com a média do centro de Portugal, que se ficou com uma subida de 7,9%. O número de hóspedes acompanhou esta tendência positiva, atingindo cerca de 62 mil visitantes, o que representa um aumento homólogo de 24%, novamente muito acima da média regional de 9,8%. A trajetória de crescimento consolidou-se logo no arranque de 2026. Durante o mês de janeiro, a região contabilizou mais de 90 mil dormidas, o que equivale a mais de 13,3% do que no período homólogo, enquanto o centro de Portugal cresceu apenas 4,8%, já que no que diz respeito aos hóspedes, o indicador subiu de 51 mil em janeiro de 2025 para 58 mil em janeiro de 2026, fixando um aumento de 13%, que superou claramente os 6,5% registados na escala regional. Em fevereiro de 2026 deste ano, os indicadores turísticos voltaram a evidenciar a solidez e a resiliência deste destino, especialmente no contexto em que a região centro apresentou uma quebra generalizada. O território registou mais de 82 mil dormidas, assegurando uma subida de 6,9% face ao ano anterior, em contracorrente com a variação negativa de 0,9%, praticamente 1% verificada no resto do centro do país. A evolução dos hóspedes também se manteve em terreno positivo, com cerca de 52 mil registros e uma subida de 0,2%, contrastando fortemente com a contração de 5,6% sentida a nível regional. No balanço acumulado dos dois primeiros meses de 2026, a comunidade intermunicipal alcançou um expressivo 179 mil pernoitas, o que representa um crescimento de cerca de 14,5% em termos homólogos. O município de Ceia vai reforçar os meios operacionais das corporações de bombeiros do concelho com a aquisição de 3 novas viaturas de combate a incêndios florestais destinadas às associações humanitárias de Loriga, São Romão e Ceia. O investimento resulta das candidaturas apresentadas pelas próprias corporações ao programa Centro 2030, sendo financiado em 85% pelo Fundo Europeu de Desenvolvimento Regional, até ao montante máximo elegível de 250 mil euros por viatura. A Câmara Municipal assume os restantes 15% correspondentes à componente nacional, refere uma nota da autarquia. Estes veículos integram um conjunto de investimentos considerados estruturantes pela autarquia no âmbito do Instrumento Territorial Integrado da Comunidade Intermunicipal da Região das Beiras e Serra da Estrela, com o objetivo de reforçar a capacidade de resposta dos agentes de proteção civil em todo o território. De acordo com a Câmara Municipal de Ceia, este investimento enquadra-se na Estratégia Municipal de Prevenção e Combate aos Incêndios Rurais, um concelho marcado pela extensa área florestal, pela dispersão territorial e pela crescente exigência colocada aos meios de socorro, sobretudo durante os períodos de maior risco. Com estas novas viaturas, as corporações passam a dispor de equipamentos mais modernos, robustos e adequados às características do território, permitindo uma intervenção mais rápida e eficaz e segura no combate aos incêndios. O Clube de Ténis de Gouveia viveu uma semana intensa, repleta de atividades desportivas, momentos de convívio e também experiências de partilha, forçando o espírito de união e paixão pela modalidade. Na vertente competitiva, o clube esteve representado em Lamego, com a equipa de veteranos de mais de 45 anos, que participou na primeira ronda do Campeonato Regional Interclubes. A direção aproveitou para agradecer o empenho e a dedicação dos atletas, que representaram o emblema goviense na competição. Além da competição, o clube organizou também uma iniciativa de convívio e diversão em parceria com o Rancho Folclórico da Casa do Povo de Anos Pereira, proporcionando um dia diferente para crianças e adultos. A atividade permitiu que muitas pessoas experimentassem jogar ténis pela primeira vez, num ambiente marcado pela animação e pela boa disposição. Durante a semana, o Clube de Ténis de Gouveia recebeu ainda alunos alemães integrados no programa Erasmus da Escola Secundária de Gouveia. Os estudantes tiveram a oportunidade de conhecer as instalações do clube e participar em momentos de prática desportiva. O clube destacou o sucesso das iniciativas e deixou um agradecimento a todos os participantes, reforçando a importância do ténis enquanto espaço de competição, de convívio, de inclusão e também de partilha cultural. E agora vamos ao desporto. A edição é de João Cruz.
9: O Clube Desportivo de Tondela despediu-se da Liga Patrick e regressa à Segunda Liga. No final da partida, Gonçalo Feio, técnico tondelense, confessou que tudo fizeram para a manutenção, mas não chegou.
10: Dói, tenho um balneário de gente a chorar, é um momento difícil, muito difícil, acho que o mais difícil para a maioria de nós, seguramente o mais difícil para mim, desde que estou no futebol, e para a maioria deles também, e é um momento agora que temos que entender porque é que as coisas aconteceram e o porquê é que fomos capazes de estar até a última jornada vivos. Começando por aí, foi uma equipa que disse não a desistir, foi uma equipa com uma grande resiliência, com uma grande capacidade de reação a um momento muito difícil em que estávamos. Lutámos até ao fim, não chegou. Eu acredito que o futebol às vezes é injusto, mas muitas vezes é justo no que é o longo prazo e no que é a união, o crescimento, a ética de trabalho e o grupo e o crescimento de um grupo Quase que deu, não foi suficiente.
8: João Cruz, no fecho deste bloco de notícias, aqui na sua Antena Livre.
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1: Olá a todos, que Deus abençoe. É momento da palavra de vida. Ainda que pareça que todo bem que você faz não tem um retorno, ainda que pareça que o injusto prevalece na sua injustiça, permaneça fazendo bem. Isaías, o profeta, lá no capítulo 1, versículo 17, ele diz: aprendei a fazer o bem, atendei à justiça, repreendei ao opressor, defendei o direito do órfão e pleiteai a causa da viúva. É dessa forma que nós devemos proceder: fazer o bem, atender à justiça, fazer o que é justo, repreender aqueles que são opressores, que agem mal, defender o direito do órfão, como também as causas das pessoas viúvas, dos mais fracos, dos mais necessitados. Não seja uma pessoa egoísta, egocêntrica, individualista. Não, seja essa pessoa que ajuda, que estenda a mão, ainda que você por vezes não tenha o retorno como você queria ter. Porque às vezes você diz assim: ah, mas eu ajudei, e a pessoa é ingrata. Não espere a gratidão de ninguém. Faça a sua parte. É isso que nós temos que fazer. Quando nós fazemos a nossa parte, então nós temos uma recompensa que não vem do homem, mas vem do nosso Deus. Então continue fazendo bem, praticando a justiça. Se você não tem sido essa pessoa, então busque praticar o bem. Talvez você diga: Alexandre, eu só aprendi a fazer o mal. Eu não sei, nunca aprendi a fazer aquilo que é certo, que é correto. Nós podemos te ajudar. Se você quer uma orientação, uma direção, você pode ligar agora para o 218-368-008. 218-368-008. Você pode desabafar, receber uma orientação, uma oração, como também uma palavra de fé. Tá bem? Nós chegamos ao fim dessa mensagem. Que Deus abençoe a si. E nós voltamos amanhã trazendo mais uma mensagem de vida para você.

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6: 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Boa tarde. São 17 horas.
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0: Catano, até mas abre a tasca ou não abre?
1: Espere só mais um minuto. Deixe-me ali buscar a chave, que eu abro isto já no instante. Já dá aí de ver as suas goelas, a massa de matar essa maldita.
0: Ai, essa maldita que agora vamos morrer tanto, agora quando aos pés das cinco. É bota acima, bota abaixo, é bota tudo quanto tu puderes.
1: Ele interessa que seja cheio, está a perceber, não é?
0: Ai, marrano, que ele até gosta de compuito, vamos lá. A gente vai ouvir aqui o menino chorar e o anoenha.

0: Boa tarde, Paulo Saraiva.
1: Ora, boa tarde, cá estamos nós, 5 horas, 10 minutos, Tasca, como sempre. Como é que está a Tasca?
2: Está toda aberta.
1: Portanto, até às 5 da tarde. Alô, galera do Boteco, até às 6 da tarde, assim é que está certo. É o que eu digo, esta galera do Boteco tira-me do sério.
2: Está toda aberta.
1: Já ouvimos. Alô.

0: Ora está a música de João Neto e este tema Galera do Boteco. Vamos lá, abrir as garrafas e os garrafões, quero toda a gente bem disposto, bem disposta, por cá na Tasca da Sim. Pode dar alguma sugestão para eu passar por cá? É só enviar SMS ou mensagem para o WhatsApp 933454994, 933454994. Para comer, temos de tudo. 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Vamos buscar.
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0: 14 minutos depois das 5, a altura de ouvir por cá a nossa paródia musical. Vamos a isto.

0: Ora, trago uma paródia fantástica que se chama Cueca no Estendal. Hã? Uma letra com uma certa brejeirice que sabe sempre bem ouvir. Vamos lá embora. É a paródia de hoje.
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vai estar a cueca no estendal, já que às vezes a gente não pode ver a dona sem cueca. Vemos a cueca no estendal, também dá perfeitamente, perfeitamente. Ah,

0: Ora, 20 minutos depois das 5, faça o favor de entrar. Por aqui já há muita gente bonita, gente bem vestida, gente que sabe estar. Portanto, venha ter connosco.
1: Quando um homem abre a porta de um carro a uma mulher...
0: Claro, abre a porta, é uma forma de boa educação. Sempre é bem, a boa educação cabe em todo lado. Vamos buscar mais petiscos enquanto você liga 232-60-10-61. Faça o favor de entrar, 232-60-10-61.
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0: Ora, muito bem, vamos aqui já à tasca 1, porque estou aqui a ouvir algumas coisas em off, sério. Eu fico maluco, maluco!
3: 4 motivos para eu não deixar o meu marido.
0: Olha, um deles é não colocares a cueca no estendal. Vai por mim.
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0: Ora, música bem porreira é pedido do João Ferreira. Hã? Gostaram desta? Música bem porreira a pedido do João Ferreira.
5: Se eu largar a minha mulher, ela vai ficar triste?
0: Tu não vai. E da por cima, coloca as cuecas lá a secar no estendal.
6: A cueca no estendal, abanava sem igual.
0: Não é nada, Sandra, boa tarde.
7: Boa tarde.
0: Estava aqui a pensar, sabes que eu sou uma pessoa que pensa.
7: Ah, é?
0: Ainda por cima, quando estou sem sono, ou melhor, sem dormir, não é sem sono, é sem dormir.
7: As ideias todas.
0: Aliás, e vem tudo ao de cima.
7: Ah, pois.
0: Aliás, eu até nem queria tanto.
7: Só querias metade.
0: Exatamente.
8: Quer casar com um solteiro? É bom.
0: Claro que sim. Casar com um casado já não vale a pena porque já está casado o homem.
7: Claro.
0: Ah, esta canção da cueca do estendal.
7: E quando dá o vento, ó.
0: Ui, que maravilha. Luxo. Olha, vais dedicar para quem?
7: Olha, vou dedicar a todos os clientes da Tasca. Bebam um pouco e comam mais.
0: Olha, hoje temos a sair, não sei, temos a sair, ainda contar aqui o emenda. Olha, tenho aqui. É sair, hein? Sair.
7: Quentinho.
0: Temos uns camarões panados. Atenção, muito bom mesmo. Temos um polvozinho panado.
7: Muito bom.
0: Também muito bom. E temos, como sempre, os habituais torresmos e pataniscas.
7: Também está tudo empanado?
0: Não, as pés pataniscas não.
7: Não, pronto. Não,
0: eu adoro patanisca.
7: De bacalhau, não é?
0: De que é que estavas a pensar? Ó, Sandra, a gente só está aqui a pensar em comida. Só
7: claro.
0: Comida.
7: Portanto, pataniscas de bacalhau.
0: Exatamente. Olha, está ali um assentado no sofá que está a dizer assim, tudo o que é patanisca para comer. Diz ele.
9: Você quer que eu deixe meu marido para ficar com você?
0: Não, é melhor não. Deixa de estar.
7: Também digo, deixa estar o Paulito que está bem.
0: Estás bem servida, deixa de estar, que estás bem. Beijinho, até amanhã.
7: Tchau, até amanhã.
0: Deus obrigado. E agora vou até Pombal, está lá o Fernando ali com uma boa disposição daquelas. Fernando, boa tarde.
10: Está
0: tudo bem por aí?
10: Eu estou com o Jacinto, tanto tempo do banco
0: e do tinto. O importante é que esteja
10: e
0: cheio.
10: Também gosto, exatamente. E é só do meio para baixo que eu bebo.
0: Exato.
10: E também gosto de pataniscas.
0: Tá, adoro. Muito. Aliás,
10: adoro.
0: Ó menino, mas pataniscas com muito bacalhau, está bem? Porque há umas pataniscas que eu conheço que é mais pão do que outra coisa.
10: Sim.
0: Essa já
10: não. Isso com o Luís Arriaga.
0: Também.
10: Não. O Luís Arriaga, ele dizia que gostava muito do bacalhau com natas. E eu dizia assim às vezes, só ouvi uma vez num convívio qualquer. Não vou dizer aonde, que já foi há muito ano.
0: Ah, muito bem.
10: Eu disse assim, olha, você come as natas, eu como bacalhau, está bem?
0: Pronto.
10: Assim, nunca na vida.
0: Também não gosto de bacalhau com natas, não. Gosto de bacalhau à brás.
10: Eu gosto mais do bacalhau e da nata com os outros.
0: Também um abraço.
9: Quero me separar de você.
0: Vai indo. Vai de bicicleta. Vais de cá para quem, Fernando?
10: Vai para si, vai para a Manuela. Vem que ela não está a ouvir, está de volta do programa dela. Já estou ali com ela. E vai para todos os ouvintes e participantes. Que sejam sempre em boa disposição, tal e qual como o Paulinho de Caraiba. que é bom ouvi-lo sempre com essa boa disposição.
0: Muito bem, obrigado, um abraço.
10: Um abraço, até para a próxima.
0: Deus, obrigadíssimo.
10: Adeus.
0: Vamos a ligar 232 60 10 61.

0: 232-60-10-71. Vamos a ligar 232-60-10-71. Por aqui ouve-se a cada um, a sério, é sério.
1: O que que aconteceu, amor? Por que que você tá chorando aí?
2: Eu sonhei que a gente tava se separando.
1: Calma, amor, isso não vai acontecer.
2: Por isso que eu tô chorando.
0: Tá bem visto, tá muito bem visto.
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0: Ai, meu Deus, as coisas que a gente ouve nesta tasca. João Bosco e Vinícius, chora a minha liga. Manuela, boa tarde.
4: Boa tarde.
0: Já reparaste as coisas que a gente ouve por aqui?
4: É verdade.
0: O homem a chorar porquê? Porque a mulher não se quer separar dele. Está mal.
4: Está muito mal.
0: Então não está. A mulher, quando se quer separar, nós deixamos. Então, separa-se agora e junta-se mais daqui a bocado.
4: Então, pois claro, então a gente separa-se de manhã. Pronto, depois há dias que às vezes ao almoço juntamos-nos outra vez.
0: Exatamente.
4: Não é? Há outros dias que é só à noite.
0: Claro. Depois, aliás, mas depois à noite, não é verdade? Quando se juntam à noite, como existe aquela saudade.
4: Claro, a saudade aperta.
0: Exatamente. Depois fica todos apertado, que é uma coisa mais louca.
5: Faz uns 15 dias que não tomo banho.
0: Já se nota o cheiro aqui, tem calma. Vai lá tomar banho enquanto eu falo com a Manuela.
4: Então, o que é que há que se come? A fome também já aperta.
0: Não, aqui digo-te uma coisa: aqui ninguém passa fome.
4: Ah,
0: eu não deixo. Então, temos pataniscas, que eu adoro. Tá bem.
4: Também gosto bastante. Com bacalhau, não é pataniscas de farinha.
0: É isso e bolos de bacalhau sem bacalhau.
4: Não, isso também.
0: Já comi alguns.
4: É bolos de batata, não é de bacalhau.
0: Claro, só tem o gosto. Eu acho que deve ser só a água do bacalhau.
4: Digo eu. Isso mesmo que queria dizer.
0: Digo eu. E depois temos camarão panado.
4: Agora tem uma coisa, depende do preço, não é?
0: Não, primeiro pede, é conta só bem no fim.
4: Não, porque tu andas a praticar preços muito altos, a gente tem que saber o valor.
0: É só para dizer que o preço do gasóleo está a 2 euros, está bem?
4: Está pela hora da morte.
0: Então, olha lá. Os caminhões que vêm aqui descarregar à tasca. Eles vêm a combustível.
4: Vamos carregados e depois gastam muito combustível, não?
0: Não se nota. Por favor, não me enerves. Olha, vais de cá para quem?
4: Então, olha, vai para o maridão, vai para ti, vai para todos os que estão aí na tasca, todos os ouvintes e participantes, e lá para o senhor Carrinhas, parece que tem lá um pé empanado, as melhoras.
0: Ai, se fosse um pé panado. Se fosse um pé panado.

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0: Olá a todos, que Deus abençoe. É momento da palavra de vida. Ainda que pareça que todo bem que você faz não tem um retorno. Ainda que pareça que o injusto prevalece na sua injustiça, permaneça fazendo bem. Isaías, o profeta, lá no capítulo 1, versículo 17, ele diz: aprendei a fazer o bem, atendei à justiça, repreendei ao opressor, defendei o direito do órfão e pleiteai a causa da viúva. É dessa forma que nós devemos proceder: fazer o bem, atender à justiça, fazer o que é justo, repreender aqueles que são opressores, que agem mal, defender o direito do órfão, como também as causas das pessoas viúvas, dos mais fracos, dos mais necessitados. Não seja uma pessoa egoísta, egocêntrica, individualista. Não, seja essa pessoa que ajuda, que estenda a mão, ainda que você por vezes não tenha o retorno como você queria ter. Porque às vezes você diz assim: ah, mas eu ajudei, e a pessoa é ingrata. Não espere a gratidão de ninguém, faça a sua parte. É isso que nós temos que fazer. Quando nós fazemos a nossa parte, então nós temos uma recompensa que não vem do homem, mas vem do nosso Deus. Então continue fazendo bem, praticando a justiça. Se você não tem sido essa pessoa, então busque praticar o bem. Talvez você diga: Alexandre, eu só aprendi a fazer o mal, eu não sei, nunca aprendi a fazer aquilo que é certo, que é correto. Nós podemos te ajudar. Se você quer uma orientação, uma direção, você pode ligar agora para o 218-368-008. 218-368-008. Você pode desabafar, receber uma orientação, uma oração, como também uma palavra de fé. Tá bem? Nós chegamos ao fim dessa mensagem. Que Deus abençoe a si. E nós voltamos amanhã trazendo mais uma mensagem de vida para você.

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6: 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Boa noite. São 21 horas.
7: Os portugueses gastam 613 mil euros por dia em medicamentos para emagrecer. É o destaque desta edição do Pulsar Económico.

novos medicamentos injetáveis utilizados no tratamento da obesidade, como o Mounjaro e o Wegovy, estão a registar uma procura sem precedentes já em Portugal. Impulsionados pelos resultados rápidos na perda de peso e por uma forte exposição mediática e nas redes sociais, estes novos tratamentos levaram a que os portugueses gastem atualmente uma média de 613 mil euros por dia nestes fármacos. De acordo com os dados do Infarmed, apenas no primeiro trimestre do ano foram gastos cerca de 55 milhões e 200 mil euros em duas destas substâncias, o que equivale à venda de mais de 2.300 embalagens todos os dias. Apesar do seu custo elevado e de ainda não beneficiarem de qualquer comparticipação por parte do Serviço Nacional de Saúde, a procura por estes medicamentos continua a crescer de forma muito expressiva face às opções terapêuticas anteriores. As empresas portuguesas vão dispor de mais tempo para proceder à entrega do relatório único, uma das suas principais obrigações declarativas anuais. O prazo legal para a submissão destes dados, referente aos recursos humanos e prestação de trabalho, será prolongado em pelo menos mais uma semana, proporcionando assim uma margem de manobra adicional para que as entidades empregadoras possam cumprir a exigência. Este adiamento surge numa altura de grande acumulação de obrigações fiscais e burocráticas, indo ao encontro das necessidades e apelos dos profissionais que gerem o processo. Os dados divulgados pela Associação Portuguesa de Energias Renováveis revelam que, em abril, as fontes de energia renovável garantiram 77% da eletricidade produzida em Portugal. De um total de 3.546 gigawatt-hora gerados, 2.506 gigawatt-hora tiveram origem através de fontes renováveis. A energia hídrica continuou a ser a principal, representando 25,7% do total, seguida de perto pela energia eólica, com 22%, e pela solar fotovoltaica, com 16,4%, sendo que a fotovoltaica atingiu mesmo o seu valor de produção mais elevado do ano. Durante este mês, o país chegou a registar 87 horas não consecutivas em que todo o consumo elétrico foi assegurado unicamente por fontes renováveis. Este desempenho sustentável traduz-se também em benefícios económicos e ambientais expressivos, consolidando Portugal como o terceiro país europeu com maior incorporação de renováveis, apenas atrás da Noruega e da Dinamarca. Graças a esta forte presença de energia verde, o preço médio do mercado grossista ibérico manteve-se reduzido. Adicionalmente, no acumulado dos primeiros 4 meses do ano, o país conseguiu evitar gastos avultados, poupando centenas de milhões de euros, tanto em importações de gás natural e de eletricidade gerada com combustíveis fósseis, como na compra de licenças de emissão de dióxido de carbono. Durante o ano passado, o Banco de Portugal destruiu mais de 91 milhões de notas que já não apresentavam condições para regressar à circulação, o que representa uma impressionante média diária de cerca de 249 mil notas inutilizadas. Este procedimento contínuo revela-se bastante dispendioso, exigindo maquinaria especializada e robusta. Apesar deste volume avultado de destruição, o Banco de Portugal assinala que o número total de notas entradas no Banco Central diminuiu no ano passado, levando a uma queda na emissão líquida de numerário. A instituição sublinha que este recuo ocorre de forma curiosa no ano de receitas recorde de turismo no país, avançando com a justificação de que esta tendência poderá estar relacionada com uma maior utilização do dinheiro físico como reserva de valor por parte dos cidadãos. Há quem pergunte se existe algum desconto para quem paga o IMI de uma só vez. A resposta é clara e negativa. Embora os proprietários possam escolher pagar o valor integral do imposto logo na primeira fase de cobrança, a lei não prevê qualquer tipo de desconto ou bonificação para quem o faça, o que significa que o montante entregue ao Estado será exatamente o mesmo, quer o pagamento seja feito de forma fracionada ou integral. O IMI é um encargo anual obrigatório para todos os proprietários de imóveis que não beneficiem de isenção legal, revertendo estas receitas a favor das respectivas autarquias. As notificações para pagamento são enviadas aos contribuintes até 30 de abril e, consoante o valor apurado, o imposto pode ser dividido em 2 ou 3 prestações a pagar em maio, agosto e novembro. Contudo, a possibilidade de liquidar tudo logo na primeira fase, implementada em 2019, serve apenas como uma alternativa de comodidade e gestão financeira pessoal para o contribuinte, sem lhe garantir qualquer alívio no valor a pagar.

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2: A vida é um milhão de novos começos, movidos pelo desafio de viver e fazer tudo o sonho brilhar. Aproveite esta noite para desfrutar das coisas boas que fazem vocês felizes. Cada dia é uma soma de batalhas vencidas, etapas concluídas, promessas alcançadas, algumas lágrimas contidas e outras derramadas. Obrigado, Senhor, por mais um dia. Boa noite. Bom trabalho, bom descanso, boa viagem. Sendo qual for a forma, inclusive, seja bem-vindo a mais uma edição do Expresso. Esta, então, referente ao dia 19 de maio. É o 139º dia do ano e faltam 140 dias, faltam 226 dias para o mesmo ano acabar. E é dia, então, de Santo Ivo. E diz-lhe também que está a ouvir a Antena Livre 89.6, em frequência modulada, e daqui a pouco vou-lhe pedir para discar 2345513, objeto ou móvel 9640-67212, para pedir a sua música e fazer a sua dedicatórias bem curtinhas, para que o maior número de participantes em possa um bolho, poder viajar no Expresso. E diz-lhe também para si, seu comerciante, seu industrial, se quiser anunciar aqui na nossa rádio, olhe, faça o favor, é só olhe, contactar os nossos serviços comerciais, juntos teremos a maneira mais fácil e mais cómoda de poder divulgar, poder fazer chegar mais longe aquilo que produz, aquilo que fabrica. E agora vamos lá então dizer-lhe as temperaturas que se fazem sentir aqui um pouco por toda a região. Em Gouveia, 14 graus, na Guarda, 14 também, Pinheiro, 17, na Meda, 17, Pedro Nova de Foz, Coa, 18, e ainda também em Freixel, 16, em Vila Pouca da Guiá, 14 graus, Sendinho, 15, Peixe da Régua, 15, Sinfães, 14, Porto, 14 graus também, Castro Daire, 14, Moldes, 14, ainda em Aveiro, 17, Alcofra e Santa Cruz da Trapa, 15 graus, no Luso, 17, em Cantanhede, 18, na Figueira da Foz, 17, Coimbra, 17 também, Miranda do Corvo e Lousa, 16 graus, e diz-lhe também Leiria e Pombal, 17 graus, em Vermelho também, logicamente, e diz-lhe que também na Pampilhosa da Serra, 15 graus, e Castelo Branco, 19, e no Fundão, 17. Bom, ali desejam as temperaturas que se fazem sentir um pouco por toda a região centro. Vamos lá então iniciar esta viagem que nos vai levar também próximo das 23. Conto também, olhe, eu ali com a minha parte nesta do outro lado ali da mesa, prontinha para vos atender as vossas participações. E vamos lá, fica por vós agora então 2345513 ou móvel 9640-67212.
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2: Exatamente, somos nós a fazer-lhe companhia. Vamos lá então, a iniciar com o Ano Morai e o Need Me. Não se esqueçam de nós, estamos por cá, claro.

0: bem, vamos lá então agora para o telefone e vamos começar aqui pelo móvel. Vamos então até Coimbra. Paulo Garcia, muito boa noite.
1: Boa noite, Sr. António.
0: Então bem, está o meu amigo.
1: Bem disposto, estou sentado.
0: Muito bem, e faz muito bem. Olhe, e também já jantou?
1: Acabei de jantar agora.
0: Ah, pois é, saco vazio, não segura de pé.
1: Olhe... Uma sopinha.
0: Ah, muito bem, muito bem. E diga-me então, o mundo novo com os peregrinos, a quem é que quer dedicar, meu amigo?
1: A minha mãe, toda a minha família, para os meus tios e primos, para a Dona Rosalina, Vera Oliveira do Bairro de Jota, para o Sr. Quim e esposa Santa Apolónia, Alina Rosa Moquim, Rosinho da Costa de Paula, Ruben da França, Fernando Silva de Pombalo, Hermênio Paiva do Lousã, ele não
0: quer
1: dedicar para mim, mas eu digo para ele. Aí ele está pendurado do outro lado.
0: Está no outro lado.
1: Eu tenho que puxar as orelhas que ele nunca me dica, eu digo sempre para ele, ele é que não me dica a mim.
0: O Hermênio, diga-lhe boa noite.
2: Boa noite, isso não é por mal.
1: Ô, Hermênio Paiva, mas bem que eu estou sempre à escuta.
0: Pois é.
1: As eleições que ficam mais geladas, mais frias. Depois fica com frio durante a noite.
0: Hermênio, já falo consigo. Ó, Paulo, continuo lá então com a dedicatória.
1: Aquela gente toda do Oliveira do Hospital, para aquela senhora também da Figueira da Foz, Rosário Cadima, Isabel Silva, as melhores para ela, que ela está melhor, graças a Deus, para o seu plástico da Madeira dos Açores, para a Dona Feliz Bela de Viseu e para o Sr. Armando Trancoso de Aveiro.
0: Aveiro, sim, sim.
1: Paulo
0: Dina Rosa, está de parabéns.
1: Ai, Aldina Rosa, está de parabéns.
0: Sim, senhora, está de parabéns hoje.
1: Eu disse Aldina Rosa, não sabia que ela fazia anos, tenho que ligar.
0: Olha, estão pois entregues, está bem?
1: Pois que eu tiver de enterrar para as melhores, que tiver de manifestar e conto muita paz sobre ele, que tiver a viajar uma boa viagem e um bom trabalho para vocês. Um forte abraço para ti,
0: um
1: beijinho na Virgínia para a Fedota e também para toda a gente. Pronto, muito obrigada, boa noite. E até amanhã, se vos quiser.
0: Até amanhã.
1: Obrigado,
0: Paulo, até amanhã, se vos quiser, até amanhã. E vamos daqui ao telefone, onde temos o amigo Hermênio e Paiva. Hermênio, muito boa noite.
2: Boa noite.
0: Olha, e diga-me então, vamos aqui ouvir Miguel Anjo, só eu te posso ajudar. A quem quer dedicar, meu amigo?
2: É para eu ouvir, para vocês aí, para o nosso amigo Paulo Garcia, para o nosso amigo Carlos Ferreira do Luxemburgo,
0: sim, sim.
2: A nossa amiga Cristina Ferreira e o nosso amigo José Quaresma. E todos os que me costumam a dedicar, mas eu não sou capaz de estar aqui.
0: Exatamente, faz muito bem, é assim mesmo, amigo.
2: E para todos os que estão a ouvir.
0: Olha, um grande abraço para si, votos de uma boa noite e até amanhã, se os quiser, está bem, Hermênio.
2: Obrigado, igualmente.
0: Até amanhã. E vamos lá então, nós seguindo.
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0: Exatamente, estamos ligados e por estarmos ligados, vamos lá então seguindo com os peregrinos Mundo Novo. De novo aí por vossa conta, 2345-513971, móvel 964067212.

0: Então assim que estivemos a ouvir os Peregrinos com o Mundo Novo, pedido pelo Paulo Garcia em Coimbra, e vamos lá então de novo para o telefone. Minha amiga Cesária, muito boa noite.
1: Boa noite, Sr. António Macedo.
0: Então, como é que está a minha amiga?
1: Olha, estou para aqui estendida a ouvir-vos.
0: Faz muito bem. Olha, e vamos então ouvir Marco Paulo, Nossa Senhora, a quem é que quer dedicar a minha amiga?
1: Vamos dedicar aí a esses senhores agora que começaram.
0: Uhum.
1: É que um cortou uma voz, não sei se foi o senhor.
0: Foi o Fernando Silva, é maroto.
1: Fernando, ou outro, aquele senhor Paulo.
0: O Paulo Garcia.
1: Paulo Cadima, de Coimbra.
0: Muito
1: Paulo
0: bem.
1: Paulo Silva, não era?
0: É, sim, sim, é de Coimbra.
1: E olha, eu apareço, eu estou, eu vou começar hoje ao contrário. Vou começar por Coimbra, para o senhor Joaquim, para a senhora Maria, para a dona Lola, muitas melhoras para ela, para a dona Lucinda, aí para o Paulo Garcia, para a senhora Viseu, para essas malta toda bem, para a sua mãe, para a sua filha.
0: Muito obrigada.
1: Para o seu gênero, para a dona Virgínia, para você, para os senhores Madeirenses, senhor Plácido e família,
0: uhum,
1: para o senhor José Abreu e família, para a senhora dona Filomena Pedro e família, para aqui para o Carlos Moraes da Partida e a esposa, que vem porque os vejo.
0: Muito bem.
1: E para todos os bombeiros e todos os ouvintes e participantes.
0: Muito obrigada, minha amiga.
1: A senhora dona Vera Lúcia do
0: também do Oliveira Bairro.
1: E essa senhora, a senhora Lisbela e essas senhoras,
0: sim, sim,
1: todas, olha,
0: Angelina,
1: nossos participantes, que é uma família.
0: Exatamente, sem dúvida.
1: E para o Sr. António e para a Dona Virgínia, aqueles beijinhos da
0: muito amizade, obrigada, minha
1: e até amanhã.
0: Até amanhã, até amanhã, se Deus quiser, um beijinho para si, está bem?
1: Noite,
0: e vá para dentro, proteja-se. Vamos então, eu telefone, tenho um amigo Fernando Silva. Fernando, muito boa noite.
2: Muito amigo António.
0: Então, bem que está o meu amigo.
2: Eu já estou estendidinho, comprido.
0: Faz muito bem, é assim mesmo.
2: Mas estou. Já estou com um ensino e amanhã se calhar zero. Porque amanhã já dá um. Aqui com base 29 graus.
0: Pois é, isso mesmo.
2: Aqui a partir da diferença.
0: Pois é, isto está a cabo de nós. Olha, nós somos humanos. E diga-me uma coisa, meu amigo. Vamos ouvir aqui Pet Shop Boys Go West. A quem é que quer dedicar?
2: É para si, vai para a dona Virgínia, para a sua menina, para o seu exemplo, para a sua mana, para as suas sobrinhas, sobrinhas. É para essa senhora, a dona Solária, um grande beijinho para ela, muito respeitinho. E tudo bom. E vai para todos os seus colegas, não esquecendo o nosso Nuno Prodígio, o Paulo Saraiva. O Paulo Saraiva, que as batatas duas a ele, e a dona Virgínia.
0: Muito obrigado.
2: Eu como o bacalhau, mais a Vera.
0: Mais a Vera, é isso mesmo. Pois aproveita.
2: Temos o bacalhau e temos a você, está bem?
0: Muito obrigado, muito obrigado.
2: Olha, e é para todo o mundo que me dedicar, na lista ainda, na pior hora de fazer a minha lista.
0: Muito bem.
2: Para todos, e cuidado que agora que a temperatura vai subir de repente.
0: Pois vai, pois
2: dá,
0: vai.
2: Depois dá as coisas para frente.
0: Pois é, meu amigo, pois é, olha.
2: É uma diferença muito grande.
0: Pois é.
2: 19 graus, 29 graus aqui.
0: É uma diferença logo 10 graus, meu amigo. Olha, temos de ter cuidado. Olha, um grande abraço ainda para cima, bastante noite e até amanhã, se os quiser, está bem, meu amigo? Até amanhã.
2: As batatas e depois também.
0: Exatamente.
2: O branco, tinto.
0: Branco, velho, tinto ou jurpiga, não é? Branco, velho, tinto ou jurpiga, dizia o nosso amigo. Um grande abraço e até amanhã, se os quiser, até amanhã. E vamos então agora seguindo. Miguel Ângelo, saúde, posso ajudar. Foi então o amigo Arménio Paiva na lousa que pediu. O livro ficam também o 2345-5137 ou o móvel 964-06721-2.

0: foi então assim que estivemos a ouvir Miguel Ângelo. Sou eu, te posso ajudar a pedir pelo amigo Arménio Paiva na Lousa. E vamos lá então de novo para o telefone. E vamos começar aqui pelo móvel. Vamos então até à Reta de Budiosa. Minha amiga Feliz Bela, muito boa noite.
1: Boa noite, Sr. António.
0: Então, como é que está a minha amiga?
1: Vamos andando.
0: Tem que ser, depois é isso mesmo. Olha, diga-me então, Marco Paulo, Nossa Senhora, para quem é que quer dedicar a minha amiga?
1: Vou dedicar ao meu marido com um beijinho, para umas três filhas igual, para umas, minhas noras e para umas netinhas um beijão grande e para toda a família e amigos. Vou dedicar também aqui a algumas pessoas, também já ouvi. Olha, Dona Olga Virgeu, Dona Rosalina, vai também para a Madeira, aquela família toda da Calheta. Armando Trancoso, Armando Paiva, Dona Lola, as melhores, tudo bom para ela. O Fernando de Pombal, também já ouvi.
0: Sim, sim.
1: Ana Maria do Touro, Lucinda Costa, Vera Lúcia, Joaquim, sua esposa, do bairro de Santa Apolónia, e vai também para a Dona Terezinha dos Queijinhos, uhum. E Eduardo Mota, e vai também para a Maria Rosa, Isabel Costa, Dona Irene de Fornos Algurtos, e para a sua irmã,

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0: E foi assim que estivemos a ouvir.

0: Então até Penacova, minha amiga Dolores Almeida, muito boa noite.
1: Boa noite, Dona
0: Cida. Então como é que está a minha amiga? Ai, eu estou muito bem, como é que está a minha amiga?
1: Está bem.
0: Tem que ser um dia de cada vez, não é? Exatamente.
1: Um dia de cada vez.
0: Exatamente. Olha, e vamos, gente. Sim.
1: Para tristezas, para se apagar assim, de ver muita gente andava triste.
0: Pois, andava a esfregar com o queixo no chão. Olha, diga-me então uma coisa, minha amiga. A menina dos meus sonhos, com Daniela Saraiva, vai para quem?
1: Vai para a minha filha, filhos, netos. Vai para a Lucinda da Costa, vai para a Rosa Maria da Figueira da Foz, vai para o Plácio, vai para a nossa Cristina.
0: Muito bem.
1: Vai para todos os participantes, que é muita gente, assim não fica nenhum atraso. E vai para a Dona Virgínia, com um beijinho para
0: muito
1: a sua filha, para o seu genro, para si. E olha, uma boa continuação.
0: Igualmente.
1: E até amanhã, se
0: até
1: puder.
0: Até amanhã, um grande abraço para o marido, para si, um grande beijinho. Até amanhã, Dolores,
1: olha, também. Para aquele senhor da Lausanne também, que também andava na Mundial e também era muito tamanho, já era conhecido pelo Bosch.
0: Exatamente. O Arménio Paiva, não é?
1: Exatamente. Também lá andava.
0: Também andava e voltou para aqui. Olha, todos nos acompanham, é assim mesmo, minha amiga. Olha, um grande beijinho então para si.
1: Eu ainda fui primeiro para aí com vocês, já lá não há tanto com
0: vocês. Pois é, faz muito bem.
1: A outra é quando nunca consegui apanhá-la, nunca.
0: Muito bem. Seja bem-vinda então, minha amiga, está bem? E até amanhã, se os quiser, está bem?
1: Até amanhã.
0: Noite. Igualmente, para si também.
1: Para
0: e para si também, minha amiga. Até amanhã. Um grande beijinho, um abraço para o marido. Até amanhã, se Deus quiser. E vamos então agora sim, do Go West, Pet Shop Boys. Pedido pelo Fernando.

vamos lá então todos para o Go West. Go West, Pet Shop Boys. Eu gosto muito. E o Fernando Silva também. Faz-me lembrar meus tempos de início de rádio. É isso mesmo. Pet Shop Boys, Go West.

0: tema este foi remasterizado em 2003, mas é de 1968 por aí. Vamos lá então de novo para o telefone. E vamos então, já saber para onde, vamos então até Nas Pereira. Amigo Eduardo Mota, muito boa noite.
1: Ora, amigo António, muito boa, Mercedes, muito boa noite, a família toda está na Rádio Antena Livre de Gouveia, para todos quantos vão trabalhar.
0: Muito boa noite, meu amigo, então está bem consigo?
1: Olha, estou à espera que se me acabe de fazer jantar.
0: Ainda bem. Olha, e diga-me então uma coisa, meu amigo.
1: Tal tocho no fogão, de ter agora mais um bocadinho de água.
0: Muito bem, muito bem. E vamos então ouvir aqui Augusto Canário, e a quem é que quer dedicar?
1: Para os meus filhos, Geros e Netos, e Nora, e para os bisnetinhos. Agora vai para a dona Vera Lúcia e para a filha Beatriz. Elas foram os amigos todos, mas pronto, esqueceu-se, também não faz mal.
0: Muito bem.
1: Acho que é a dona Elizabeth. Acho que ela foi só um bocadinho doente.
0: Não sei, talvez. Provavelmente sim.
1: E as melhoras dela também. Uhum. Para a dona Lola também, e as melhoras também. Vai para a dona Rosalina também. Para, tenho esquecido a dona Terrinha dos Peixes.
0: Sim.
1: Uhum. E para aquela senhora que toca a pandareta.
0: Ai, a Lucinda Costa. Toda a gente gosta.
1: Para a dona Isália, um grande beijinho com todo o respeito. Para a dona Ana Maria Toro também, um grande beijinho com todo o respeito. Para a sua mana também, um grande beijinho com todo o respeito. Para a dona Lourdes Teres Tavares, também, para ela e para a família toda, um beijinho para todos. E para o senhor em Plácido da Madeira, para o senhor também dos Açores, e para aquela senhora Maria, que manda muitos beijinhos também.
0: Sim, sim, Maria de Bairro, para ela, com todo o respeito. Muito bem.
1: Uhum. Portanto, acho que vai estar tudo.
0: Muito bem.
1: Acho, se me esqueço de alguém, fica para amanhã.
0: Fica para amanhã, isso mesmo.
1: E para si, e para a dona Virgínia, com todo o respeito, um grande abraço e um grande beijinho. Para a sua família toda também, para a família dela toda também. E uma boa noite, falta aos nossos, as nossas meninas grandes e chiquitas, quase ver aos homens.
0: Exatamente, é isso mesmo, amigo. Ótimo, um grande abraço para si e para toda a família benfiquista. É isso mesmo. Um grande abraço.
1: Até amanhã,
0: meu amigo. Até amanhã, Eduardo. Até amanhã, se Deus quiser. E vamos então agora seguir. Obrigado. E vamos então agora seguindo. Velho Moinho, José Cid. Pedida pela Vera Lúcia em Oliveira do Bairro. De novo e por vossa conta, 2345513 no objeto imóvel 964067212.

0: Ao bairro de Santa Maria em Coimbra, minha amiga Maria, muito boa noite.
1: Boa noite, meu amigo António.
0: Então, como é que está a minha amiga Maria?
1: Olha, estou aqui sentada.
0: Está muito bem. Eu também estou sentado. Olha, e diga-me então uma coisa, minha amiga. Vai junto aqui com a menina dos meus sonhos, com Daniel Saraiva, a quem a quer dedicar?
1: Olha, vai para o Sr. Plácido e para a esposa e para a filha e para os netinhos e para o genro. Muitos beijinhos para o Sr. José Abreu, esposa. Beijinhos para a Dona Filomena Pedro e a netinha e o filho. Vai para a Dona Agostina Pestana. Também beijinhos, vai para a Dona Lola e filhos, beijinhos, vai para a Dona Cesária e vai para a Dona Aldina Rosa.
0: Que hoje está de parabéns.
1: Muitos parabéns, que ela faça para o ano, que cá estejamos todos outra vez.
0: Deus queira que sim.
1: E que Deus a ajude.
0: E eu cá estou, se Deus quiser também.
1: E o Sr. António também, pois. Todos cá estejamos.
0: É isso mesmo, minha amiga, é isso mesmo. Mas vamos pedir um ano de cada vez.
1: Não se esquece de nós e eu gosto muito dela.
0: Muito bem.
1: Que Deus ajude.
0: Muito bem.
1: E é para a Dona Aldina Rosa, pois já está. É para a Dona Feliz Bela.
0: Sim.
1: É para. E para o marido. É para a Dona Rosalina.
0: Também.
1: E o marido. É para a Dona Isabela Silva.
0: Silva.
1: É para a Dona Vera Lúcia e a filha Beatriz.
0: Sim.
1: É para, para a Dona Alcinda Costa. E é muitos beijinhos também para a sua mana.
0: Muito obrigada.
1: Para a sua menina. Para o marido. Para o Sr. António.
0: Muito
1: e
0: obrigada,
1: para a Dona Virgínia.
0: Muito, para si também.
1: E aqui, para um homem que eu tenho aqui ao meu lado.
0: Também. Para o Joaquim, um grande abraço para ele, muitos beijinhos para si, Maria. E até amanhã, se tu quiser, também, minha amiga.
1: Até amanhã,
0: se tu quiser. E vamos então agora.
1: Olha,
0: sim,
1: e beijinhos para aquele senhor que falou agora.
0: Ah, exatamente, para o Eduardo Mota. Muito bem, um grande beijinho para si também. Obrigada, Maria. Até amanhã, se tu quiser. E vamos então seguindo. E assim nos despedimos desta primeira hora. Voltamos então depois a encontrar-nos na segunda. E para iniciarmos com o Eduardo, com Augusto Canário, e pelo Eduardo Mota, a menina dos meus sonhos, Daniel Saraiva. Aí está.

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7: 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Boa noite. São 22 horas.
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2: Sou mesmo e cá estou prontinho para vos fazer companhia durante mais uma hora. Vamos lá então agora para o telefone. Amiga Isabel Silva, muito boa noite.
3: Olá, Sr. António, como está? Tudo bem, Sr.
2: Está
3: António?
2: Tudo bem, minha amiga, e consigo também?
3: Também, graças a Deus.
2: Graças a Deus, está a melhorar, ainda bem, fico feliz em saber. Olha, diga-me então, vamos ouvir as baleias do Roberto Carlos, e a quem é que quer dedicar, minha amiga?
3: Olha, eu vou dedicar, mas eu não me lembro os nomes.
2: Olha, é para todo o auditório, não é?
3: Olha, para toda a família desse rádio.
2: Muito obrigada.
3: E para a família de Sr. António, com beijinho para todos, com muita, muita, muita saúde.
2: Muito obrigada, minha amiga, está bem. Olha, um grande beijinho para si. Esteja à vontade, um grande beijinho para si. Até amanhã, se quiser, minha amiga, está bem? E as melhores, até amanhã, se os quiser. E vamos então aqui ao telefone, onde vamos receber desta maneira quem está por lá.

0: Aproveito então para fazer minha amiga Aldina Rosa. Muito boa noite.
1: Muito boa noite, como está?
0: Então, como é que está? Olha, está tudo a correr bem.
1: Está, dentro dos possíveis, olha.
0: É assim mesmo, minha amiga, olha. E diga. Exatamente, é mais, olha. É mais um aninho, não é? É contar em cima da vida. E diga-me então uma coisa, minha amiga. Vamos ouvir Augusto Canário e amigos. Olha, ainda eu vou-me embora, mas depois volto a vir. E diga-me lá.
1: Não,
0: para
1: não,
0: que...
1: não, parem.
0: quem é que vai dedicar a minha amiga?
1: Assim, com tudo bom.
0: Muito obrigada, minha amiga.
1: E para a sua esposa, tudo bom também para ela, é meu feliz 8 para hoje, e para a sua filha dentro, e para a família toda. Vou ligar para a Lola e para o filho Paulo, para o Júlio aqui
0: do bairro Santa Apolónia.
1: Do bairro Santa Apolónia, mas a Dona Maria também com beijinhos, a todos beijinhos.
0: Muito
1: para
0: bem.
1: A Dona Santa Cruz da Capa, a Ana Maria também do Touro. Para a Vera Lúcia e a filha Beatriz,
0: sim, sim.
1: Para o Fernando Pombal. Para o Armando Tracoso Aveiro, e para os senhores da Madeira dos Açores, e para a Feliz Bela, e para a Ana Maria, acho que já tinha dito, não
0: sim,
1: sei.
0: Sim.
1: E para todas as pessoas que participam aí, sem sensação de alguém, e também todos os imigrantes.
0: Muito bem, minha amiga.
1: Olha, que me deixam dar os parabéns.
0: Muito bem. Para si, olha, continuação de um excelente resto de dia de parabéns. Olha, e mais uma vez, parabéns. Olha, e seja
1: obrigada,
0: muito feliz.
1: Muito
0: e até para o ano, se os quiser, também. Eu quero falar consigo amanhã, mas desejo-lhe mais um ano de vida, está bem?
1: Mais um ano, pois é.
0: Exatamente, é isso mesmo. Olha, não podemos pedir muito de cada vez, um ano de cada vez, está bem, amiga? É isso
1: pois
0: mesmo.
1: É.
0: Até à próxima, se os quiser.
1: Vou fazer um ano.
0: Muito obrigada, minha amiga. Muito obrigado, se os quiser. Até amanhã, se os quiser. Vamos lá, agora seguindo com o Olinda, eu vou-me embora. É Augusto Canário. Se quiser aparecer por aí, faça o favor. 2345513971964067212.

feito assim que estivemos a ouvir Augusto Canário e amigos. Oh, lindo, eu vou-me embora. Pois eu vou, mas amanhã estou de volta. É isso mesmo. Vamos então para o telefone, amiga Lola. Muito boa noite. Então, como é que está a minha amiga? Faz muito bem. Olha, e diga-me então uma coisa, minha amiga. Vamos ouvir aqui Julio Iglesias com o EI. É quem é que vai dedicar? Muito obrigada. Muito obrigada, minha amiga. Um grande beijinho para si, um abraço para o António e para o Paulo, e até amanhã, se os quiser, está bem, Lola? Até amanhã, se os quiser, até amanhã. E de novo, ficam por vossa conta 2345513, objeto móvel 964067212, e vamos lá então seguindo, Roberto Carlos, As Baleias. Pedido pela Isabel Silva em Coimbra.

0: está o rei Roberto Carlos. As baleias. É também assim que nos deixa ficar a porta aberta para irmos para o telefone. E vamos para os dois, tenho os dois ocupados neste momento. E vamos então começar aqui pelo fixo. E vamos então até... Fala, São Martinho Bispo, é Mica Lucinda Costa. Muito boa noite.
1: Boa noite a todos e todos os ouvintes. Um beijinho para eles todos.
0: Muito obrigada.
1: E para o Rosa que está hoje. Parabéns.
0: Parabéns, pois está.
1: E ela gosta muito, muito, muito. E carrega uma panelinha e um recorrido e um bongo. Que é para a gente ficar as duas.
0: Exatamente. Olha, diga-me então, vamos ouvir aqui a seu pedido com a sessão Nome de Santa com Edi Lemos. A quem é que vai dedicar?
1: Olha, vou dedicar a ela, acho que ela gosta dessa canção também.
0: Sim, sim. Pronto,
1: é dedicada às mães, Conceição, nome de Santa. A minha mãe chamava-se Conceição, eu também me chamo Conceição.
0: Muito
1: sou
0: bem.
1: Sou filha da Conceição Ferreira da Costa, e que sou sempre bem disposta, que toda a gente gosta. E é para o António Macedo, e é para todas as pessoas, para a sua esposa, para a sua menina, para o seu gerro e para a sua irmã, e para toda a sua família, e para todos que falam no meu nome, em breve, todos que estão aqui.
0: Sim, sim.
1: Muito obrigado, que vai à minha boleia.
0: Pois vai.
1: Um beijinho para a Dona Maria, um beijinho para o Senhor Joaquim e para tudo o que é a minha voz.
0: E não tenho nenhum instrumento hoje?
1: Já tenho, hoje tenho a pandeireta. Olha a pandeireta, olha.
0: É assim mesmo, Lucinda. É uma maravilha, sem dúvida.
1: Ah, mas não, Lina, você tem que carregar uma pandeireta. Ah, filho, Ana Maria, tem que carregar uma pandeireta.
0: Também. Até amanhã, Lucinda. Até amanhã, se vocês quiserem, mando beijinho para si também. Até amanhã, Iva. Obrigado, Iva. Vamos então aqui ao telefone, onde tenho amigo Joaquim. Oi, Joaquim, muito boa noite.
2: Boa noite, amigo António.
0: Então, como é que está o meu amigo?
2: Olha, isto hoje é uma festa.
0: Uma festa, é isso mesmo. Oh, Joaquim, vamos então vir com a sessão Nome de Santa com Edi Lemos. A quem é que vai dedicar?
2: Olha, vai aqui para a minha Maria. Vai também para o amigo Ferreiro Plástico, um abraço para ele, um beijinho para a esposa Nibona, para a filha também. Pode ser um abraço também para os netinhos beijinhos. Pode abrir um abraço para um beijinho para a esposa Ana Madalena, para a sua Cristina Pestana também, para a sua família Ana Pedro, netinha, beijinhos para o filho, um abraço, para a Dona Lola, beijinhos para o filho, um abraço para ele.
0: Muito bem.
2: A senhora Isabel Silva também, um beijinho e as melhoras, para a senhora Vera Lúcia, filha Beatriz, para o Fernando Silva, irmão melhor Pita Silva, para a senhora Felizbela e o marido e toda a família. Passou o Silvério Guilherme Seco, passou a Linda Rosa Moquim e com os parabéns para ela e para o ano que estão a ficar para ver, e para a senhora Livela e o marido, também a família está
0: muito
2: para ver, e a senhora Rosalina, e a Tolcinda Costa também, muito que não bem. Agora vê, que toda a gente gosta, só que era hoje um torço recoleco.
0: Pois é, hoje vou torcer a bandeireta.
2: É para o Sr. Carlos Ferreira também, a família. E é para todos os participantes. E uma boa noite para todos.
0: Muito obrigado.
2: Até amanhã,
0: meu amigo. Até amanhã, se quiser. Um beijinho para a Maria. Um grande abraço para si também. Até amanhã, se quiser.
2: Hoje
0: a gente não está a bocado
2: de ver.
0: Está a bocado de dizer. Hoje, até amanhã, se quiser. Um beijinho para a Maria também. Até amanhã. Vamos agora sim, de Conceição, nome de Santa. Edi Lemos. No Benfica, por vossa conta, 2-3-4-5-5-1-3-9-7 ou móvel 9640-672-12.

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1: E então assim que vamos de novo para o telefone, com a mãe no coração, e vamos lá então até Santa Cruz da Trapa. Minha amiga Rosalina, muito boa noite.
2: Boa noite, Sr. António, e todos os ouvintes e participantes.
1: Então, como é que está a minha amiga?
2: Família.
1: Pois
2: é, uma grande família.
1: Pois é, sem dúvida, sem dúvida, minha amiga. Meu Deus, como vai crescendo. Olha, diga-me então uma coisa, minha amiga.
2: É bom sinal, é bom sinal.
1: Como é linda.
2: Mas entrar, mas se não entrar aí todos os dias também não faz mal.
1: Exato. Olha, diga-me então, como é linda. Como é linda a minha aldeia com o Roberto Leal, a quem é que quer dedicar?
2: Ora, vai ter esta nossa grande família. Principalmente para a dona Alvina Rosa de Mouquim.
1: Sim, sim, está, que dá parabéns.
2: Está a bebê, é um bebezinho, Deus queira que a senhora tenha passado um
1: ótimo dia. Parece-me que
2: a gente vai chegar para o ano, para lhe desejar parabéns. É bom sinal, que ela
1: pois
2: está
1: é. E nós também, é isso mesmo.
2: E lá para os nossos amiguinhos da Madeira, o Sr. Praça Nova, o Sr. José Abreu, a dona Maria e o Sr. Joaquim, que ainda agora o ouvi. De Santa Apolónia, a dona Bóvia e os filhos, a dona Fernanda Lúcia e a filha de Beatriz, o senhor Fernando do Pombal, o senhor Fernando da Aveira, a sua, e mais a dona Felizbela, a dona Terezinha, a dona Ana Maria de Tours, a dona Irene, o senhor Eduardo Mota, a sua mana, a sua filha, o seu genro,
1: para
2: a dona Virginia. E para toda a gente que está a ouvir, deixei algum para trás. Ai, para o senhor Silveiro vir lá assim.
1: Muito bem.
2: E até amanhã.
1: Até amanhã, um grande beijinho para si. Um grande beijinho para si, um grande abraço para o marido. Uma santa noite para os dois. E até amanhã, se Deus quiser, também, minha amiga. Até amanhã, se Deus quiser. Muito obrigado, minha amiga. Muito obrigado pelo carinho. Vamos agora seguindo o Gulo Iglesias. Ei, Lolo, não me esqueci de si, está bem? De novo aí por vossa conta ficou 2345513975 ou o móvel 964067212.

0: USA. Will Iglesias é nasceu melhor e pela Lola que nos vendeu na cidade de Coimbra. Só o cuidado que eu tive de procurar a música aqui em português, não é? Will Iglesias.
1: Eu sei.
0: Vamos lá então para o telefone. Santa Cruz, vamos lá então até Guimarães, Viseu. Minha amiga Lourdes, muito boa noite.
2: Boa noite,

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